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1: Esqueçam.
2: Eu tenho que ser ouvida.
1: Ai, olha, vamos ouvir o Bruno Mars.
2: Vamos ouvi-lo. Go! 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

0: primeira vez que te vi, lembras?
1: Ah, é?
0: Neste estúdio. Estou com o Mateus, estás um bocado a mais agora.
2: Eu estou habituado.
0: Mas agora...
2: Já estive em tantas situações. Não. Não convosco.
0: Que
2: calma.
0: Estava a ver. Tenho um trauma.
1: Não, ela beijou-me o pescoço a primeira vez que me viu. E eu sei quando a primeira vez te cumprimentei também, Mateus, eu e Pilar, estávamos à chuva.
2: Um dia de chuva.
1: Dentro de um coisinho de vidro.
0: Eu conheci-te num dos dias mais tristes da minha vida. E tu trouxeste-me alegria. E a Mariana ri-se do terceiro dia.
1: Eu não me lembro o que aconteceu. Lembro-me. Também não é um assunto para...
0: fica tal, Mariana.
2: Sabes, Pilar, é isso, é o equilíbrio. Eu vi um raio de luz.
1: Foi nesse dia que eu acreditei, depois da tempestade vem a bonança. Não é mesmo? A Pilar mesmo. Nesse dia ficou conhecida.
2: Olha,
1: careca a
2: barras,
1: muita gente.
2: Barras também de plutónio. Depois da tempestade
0: olha,
2: vem a
0: falar
2: bonança.
0: Em plutónio, já a seguir temos algo para te contares. Primeiro, Tate McRae e já agora bom dia.

0: atenção, o Escalema e também a Sara Correia. O Escalema que deram um grande concerto no Rock in Rio Lisboa. Eu gostei imenso.
1: Olha, e eu fiquei triste de não os ver também.
0: Mas eu lembrei-me de ti na parte do sorar e sorar e sorar e bom.
1: E deu bem para ouvir aquele vinho branco,
0: deu,
1: o carregador.
0: Opa, Mateus,
1: percebeu-se
0: claro
1: tudo, não é?
0: Sim, percebeu-se
1: naquelas
0: tudo.
1: Colunas.
0: Ontem também se percebeu muito bem aquilo que o Plutónio veio aqui fazer ao Snooze. Veio anunciar uma corrida de 5 km no dia 5 de julho, tudo 5. E é uma corrida, ou seja, tu podes ir a andar.
1: Podes ir como tu quiseres.
0: Como tu quiseres. Tens é que te inscrever?
1: Sim, se também quiseres, não é?
0: Claro,
1: obviamente.
0: A inscrição tem o custo de 5€ e reverte.
1: É 1€ por quilómetro, é tudo fácil, é tudo 5.
0: Pois é.
1: É o 5 de julho, não é? 5 km, 5€ de inscrição. E há uma surpresa no final. A surpresa envolve 5.
2: Sou eu, já não a surpresa.
1: Sei. Ah, pois
2: sou
1: é.
2: Eu.
1: Então pronto, envolve 5.
2: Desculpa, ela só quis participar para fazer isto.
0: Só quem vai a essa corrida é que fica a saberes a grande surpresa que
2: e
0: o
2: olha
0: Plutónio
2: que grande,
0: tem para te
2: eu.
0: Contar. A Escaramega tem Shakira e Barnaboy, já a seguir.
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0: Um minuto para as 7 da manhã. Bom dia, Consonoso. Ficas agora informado das treinos com a Filipa Ribeiros. Bom dia.
1: Olá, bom dia. Mais unidos e fortes, o selecionador nacional deixa a garantia de que o ruído criado depois do primeiro jogo não está a influenciar o balneário de Portugal. A seleção tem hoje o segundo jogo do Mundial, joga com o Uzbequistão em Nusana às 6 da tarde, hora de Lisboa. Nos outros jogos, França e Noruega já garantiram a passagem aos 16avos de final. Os franceses venceram o Iraque por 3-0, a Noruega o Senegal por 3-2. Ainda ontem, Messi tornou-se o melhor marcador de sempre na história dos Mundiais, marcou um dos golos da Argentina contra a Áustria, tem já 18 golos em campeonatos do mundo de futebol. Milhares de alunos do ensino secundário fazem hoje os exames nacionais de matemática. Às 9h30 da manhã arrancam as provas de matemática A, de matemática B e matemática aplicada às ciências sociais. À tarde realiza-se o exame nacional de inglês para os alunos do 11º ano. As cretas não foram informadas sobre as ameaças contra Luís Montenegro e Marcelo Rebelo de Sousa. Os serviços de informação não receberam indicação sobre os ataques planeados pelo movimento armilar lusitano contra o primeiro-ministro e o ex-presidente da República. Avançou hoje o Jornal Público. Há 3 distritos sob aviso laranja por causa do calor. Em Bragança, Vila Real e Guarda as temperaturas vão ser muito elevadas. Mais de metade do continente continua sob perigo elevado, muito elevado ou máximo de incêndio.
0: Obrigada, Filipa. Para ti que estás num desses distritos, muita atenção. Joana, como é que está o trânsito?
2: Ainda sem grandes problemas no trânsito a esta hora. É apenas habitual em Lisboa. IC19 com resistência entre Queluz e Amadora. Na A2, fila perto da primeira ponte do Feijó. No Porto, tudo a andar sem dificuldades por enquanto. A linha verde...
0: Então 800, é lá que quero estar.
2: A linha verde, meu. 850-5010, o tempo é com ele, o meteorologista.
3: E hoje podes contar com o céu em geral muito nublado, com possibilidade de ocorrência de precipitação e uma pequena subida da temperatura máxima. Portanto, pode cair a chuva, mas a temperatura aumenta. Clima tropical.
0: Ai, adoro.
3: Tropical.
0: Bom.
3: As máximas são de 35 graus para Braga, 27 para Porto e Aveiro, 32 para Viseu e Lisboa, 34 para Coimbra, Faro a chegar aos 29 graus de máxima e Évora aos 37.
0: Ok, vamos ir.
3: Está calor, é a culpa é toda vossa.
0: Quando é que vamos receber o Van Zee? Para dizer a meteorologia.
2: Eu vou ver.
0: Ou então tu podes vir assim vestido.
3: Se vem, com uma...
0: Porque é um momento sério.
2: Ah, eu gostava.
3: Venho à quarta-feira, venho.
0: Muito bem.

0: BTS, agora que são 7:06, bom dia, ai.
1: Ai. Bom dia, a Pilar tem
2: aftas. As tuas afterlives estão mesmo aí.
1: É, tu costumas ter aftas, 968-689-229.
0: O que é que eu faço?
2: Pilar está com aftas, porque ela teve mal da voz, curou da voz, ganhou afta.
0: E aí, o que é que virá a seguir? 968-689-229.
2: Olha, tu nem brincas.
0: Bem,
2: estamos aí porque Virgínia está a dar que falar.
1: É, a Virgínia, quem não tem papas nem aftas na língua é a Virgínia.
2: E devia ter às vezes. Pois, aquela, pronto. Então, o Zé Filipe, que é o ex dela, o pai dos filhos, deu uma entrevista. E revelou que quando ele acabou com a Ana Castelita.
1: Certo.
2: A Ana Castela.
1: A cowboy, não é?
2: Vocês conhecem, não?
0: A
2: Ana
0: cowboy.
2: Castela.
0: Sim. Eu fui comparada com ela, Joana.
2: Depois foi.
1: É mesmo?
0: E a minha vida nunca
1: fez
0: mais.
1: Parecida com ela.
0: Eu acho que não espero.
1: Não é
2: para ela. Estás a perguntar, não estás a olhar para ela?
0: Ele nunca viu a Ana Castela.
2: Mete lá na neta Ana Castela.
0: Vem o chapéu.
2: Vai lá ver a Ana Castela.
3: Mas logo aí vês. O chapéu que elas gostam. Bota que elas pira. Pira, pira.
2: Anda a voz.
1: Eu também dou para isto, Joana.
2: O que é que acontece? Eles acabaram. E a Virgínia foi buscar as crianças à casa do Zé.
0: Não,
2: então podemos seguir em frente.
0: Pois, feliz.
2: A Virgínia foi buscar as crianças da casa do Zé com a música aos altos berros. No
0: eu vou. Vamos imaginar este talento.
2: Ela é assim.
1: Ah, eu gosto da Castela.
2: Gosto?
0: Claro, gostamos.
2: A Virgínia foi assim a casa do Zé Filipe.
1: Com isto aos berros a dar.
2: A dizer, sou
0: uma criança.
2: Então.
0: Não, a dizer, então acabaram.
2: Fica bem.
1: Ela é a Maria.
0: Ao que ele responde, Joana. Ao que ele responde, Mateus e Joana,
2: o que é que ele responde?
0: A tua hora vai chegar.
1: Ah, para a Virgínia.
0: Ele respondeu.
1: E chegou, chegou com ele... o Vini.
0: Exatamente.
2: Ele disse, fique bem.
0: Yeah.
2: E há dois dias vi um vídeo da Virgínia, ainda agora, lá no States onde ela está, a dançar uma música da Ana Castela com o Lucas. No
0: ela
2: story.
0: É danada. Mas ele respondeu, ah, calma que a sua hora vai chegar.
1: Ah,
0: e quando chegou, ele foi comentar,
2: eu adoro isso.
1: Estás a ver os Zucas nisto?
2: Eu adoro, casais que picam. Era aí que eu voltava para o meu ex. Vezes e vezes sem conta.
1: Os Zucas brasileiros levam tudo na movida, na moronda.
2: Rir
1: e bagunçar.
2: Estamos aí chifrudos, let's go. Saber.
0: Mas os daquilo que o Zé disse, não me parece que eles estejam para voltar.
1: Um casal em Portugal.
2: Ah, porque ele já não conhece a Virgínia, não é?
0: Não, ele diz que já não é o mesmo e que ela também não é. Não é a mesma.
1: Já não sou o mesmo. Eles são como o Michael Jackson. Estão em constante mudança e transformação.
2: Mas eles estão aí de... Eles não. A Virgínia está outra vez de vizinícios.
0: Depois perguntaram ao Zé quem é que lhe tinha enviado as flores. E ele super tranquilo. Ah, deve ter sido o Vini Júnior. Eu não fui.
1: Estás a ver? Eles já estão...
2: Porque eles já foram vistos no mesmo sítio e cenas...
1: Não, eu já não vou voltar.
0: Ele disse assim, só Deus sabe, daqui a 5, 10 anos.
2: Sim, eles também são umas crianças, na verdade.
0: Sim.
2: Mais novos que nós.
0: Um bebezinho.
1: Eles são da minha idade, não são?
0: E tu és um bebezinho.
1: Então também, mas estão com uma vidinha. Estão com uma vidinha para a minha idade.
2: Sem pressão nenhuma. Oh pá, Mateus, não sinto expressão nenhuma.
1: Eu ando aqui.
2: Mas olha, I'm good. Por acaso não estou nada.
1: Não,
2: mas vamos ficar agora.

0: 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That's a motherfucking lesson, man. Prof. Jam.
1: É mesmo ele? Prof. Jam com este à vontade.
2: Não é à vontadinha.
1: Nunca. 7h17, bom dia com o Senoso. E já agora, pedir aqui ao prof que a mãe, o pai, o tio, rezem também por mim.
2: Estou a aceitar
1: tudo.
2: Ai,
1: vá lá.
2: E se tiverem tempinho por mim?
1: Pelo resto do painel. Pelo painel.
2: Ah, pá, que faço alguma coisa.
1: Solar.
2: Alguém que faça alguma coisa, a sério.
3: Olha, ele ouviu-vos e as vossas rezas serão concedidas.
1: Boa, Deus, obrigada,
2: é,
1: prof.
2: É bom que tenhas a dizer.
1: Olha, há bocado nem comentámos. Hoje é um dia infernal.
2: Pois, conta-me lá, é que eu só abri uma coisa, mas não...
1: Não, só queria comentar. Há bocado na Story News, a Filipa contou-nos, a nossa jornalista, que é dia de exame de matemática e de inglês.
2: Já estás a levar do Mercúrio.
1: E eu agora lembrei-me e pensei, que inferno.
2: Ai, também, odiava.
3: Força.
2: Matemática sempre esteve lá e nunca estive com ela. Já sabia, estava a entrar assim, ah, para que é que estou a fazer isto? Não.
3: Eu também,
2: tenho que fugir a isto de alguma
3: assim.
2: Forma.
3: Eu também era um bocado
1: mas
3: assim.
1: Mas primeiro que se consiga fugir,
2: é tão complicado.
1: Tens que ter muita matemática.
3: Olha, mas força, vai dar correr certo. Bem, respira. Eu vou dar aqui um conselho, se calhar não devia, mas eu vou dar.
1: Dá.
3: Que a matemática lá está, não dá muito para aplicar. Mas eu quando ia fazer um teste pensava sempre, o professor não sabe o que é que tu sabes. Ele só tem de achar
1: que tu sabes
3: as coisas.
1: Mas para isso é preciso fazer alguma coisa.
2: Mas
1: certa
2: não é que não.
3: Mas
2: no teste
3: é
2: alguma coisa.
3: É um truque de ilusão. Eu às vezes respondo.
1: Mas aqui é o exame
3: saber.
1: Nacional, meu menino. O professor que vai corrigir nem sabe quem és.
2: Pois, mas eu ainda não estou a perceber uma coisa. Então, mas se tu escreves na folha.
3: Pior,
2: não é? Escreves na folha, não sei nada. Ou seja, sei tudo, não é por isso que ele te vai dar a nota.
3: Joana, e
1: se responderes assim, acha ofensiva uma pergunta tão fácil?
2: Pois.
1: Ele não responde.
3: Olha, e vou também fazer como fazem os deputados, vou pedir a palavra. E vou retirar tudo o que disse. Estuda, respira, o que os teus pais te disseram, a tua família, os teus professores fazem.
1: Acho que é melhor, sim.
3: Esquece-me
1: sim.
3: A mim. Eu tenho notícias muito mais importantes para dar.
2: Super, diz lá. Estás
3: serviço
2: abalado.
3: Público a esta hora. Atenção, atenção, porque os M&M's
2: muita atenção.
3: Azuis e castanhos vão desaparecer
1: não.
3: Dos sacos.
1: Não, pois não. É. Desaparece.
3: Epá, eu calculei que ficasse assim. E por isso é que eu trouxe
2: foram
1: M&M's.
3: Não.
2: Olha, nem nestas, mas é que nem nestas.
3: Espera.
2: Mas é passar na bomba e comprar uns M&M's.
3: O que é que eu não trouxe?
1: Favor,
3: eu só vou trazer quando os azuis, os castanhos de aparecer. E o que é que eu quero aqui dizer? Estas é daquelas que é. Será que alguém ia reparar se nós não tivéssemos a avançar
2: não,
3: esta
2: ninguém
3: notícia?
2: Ia reparar.
1: Eu ia reparar.
2: Eu não.
3: Tu gostas dos azuis?
1: Eu gosto
3: dos castanhos?
1: De M&M's.
2: Eu também,
3: não.
2: Mas não é das cores. Sabe tudo ao mesmo.
1: Não sabe. Não sabe nada igual.
3: É isso. Porque,
2: como assim? O azul e o castanho não sabem o mesmo?
3: Eu vou explicar porque é que vão desaparecer.
1: Não sabem o mesmo.
2: As suas bolinhas.
1: Por causa das cores.
3: Os M&M's querem pôr menos corantes na fórmula dos chocolates e conseguiram encontrar a solução para fazer todas as cores menos o azul e o castanho.
2: Ah, não vão haver... Isso é bem estranho.
1: Ah pá.
2: Não vão haver.
1: É, não aconteceu com o vermelhinho.
3: Por isso agora os artistas
1: assim,
3: lá
1: nunca
3: no...
1: quer comer.
2: Mas
1: é
2: os M&M's têm todas as
3: agora
2: cores.
3: Agora os artistas nos camarinhos que mandam...
1: Vermelho. Verde,
3: vermelho.
1: Sim, laranja.
2: Então agora vão pôr o quê no lugar do castanho?
3: Metem mais das outras cores. E do azul.
2: Não, mais quantidade.
3: Das outras cores, claro.
2: Boa. Não sabia ideia. Como eu mostrava um bocado que para mim tinha tudo o mesmo sabor.
3: Não, agora é assim. Tu, por exemplo, que és artista, és muito VIP nos teus camarins quando tens espetáculos, mandas parar as cores dos M&M's. Agora
1: mas
3: já não
1: é que mandam-se parar, também não as vão comer. Portanto.
2: Mas também só basta ir a dos M&M's lá em Londres. E aquilo dá por ordem. E para estar por cores, encomendas aí. E escusas de estar a...
3: Então, mas cá também há.
2: Cá não também há loja de M&M's. Eu não sabia.
3: Ah, não. Ah, mesmo de M&M's.
2: Sim, sim,
3: ok,
2: sim.
3: Desculpa. Bem, isto agora...
1: Já estou em Londres. Eu afasto-me um bocadinho, já estou em Londres.
2: É. Eu fiquei e ficava por lá, que é o melhor que se faz, sinceramente.
3: Aqui também é
1: esta
3: bom.
1: Notícia que queres dar e agora eu acolhido.
2: Pronto,
1: e eu
2: é isso,
1: que
2: não é?
3: Eu avancei isto e volto a dizer o
1: muito
3: quê?
1: Muito bem, aqui está
3: depois
1: o homem
3: disto,
1: que se preocupa com
3: estudantes que vão ter exame. Esta notícia percebo que abala qualquer pessoa. Mesmo assim.
2: Espero que nem tenham ouvido, na verdade.
3: Os exames vão correr.
1: Ele dá as piores notícias e dizia. Mas mesmo assim, força.
2: E é isso que eles vão pôr no exame,
3: já
2: a seguir,
3: vamos falar do Mundial. Porque agora é o mês todo nisto, muito importante.
2: Pois é.
3: Todo o dia do Mundial.
1: Todo o dia da Madison Beer. Chegar já a seguir.
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1: Catriel e Paco Amoroso estão de volta com a digressão mundial Free Spirit.

0: Xadama. São os Calema também.
1: Xadama.
0: Lauana Prado. Os Calema que estiveram no Rock in Rio Lisboa deram um grande concerto e ainda deram também uma entrevista a Francisco Mendes e disseram que estavam a torcer também por Cabo Verde.
2: É, não, o problema é que não só, porque esta, ó, Calema, tudo muito bom, o carregador, o vinho branco, adoro.
0: Mas eles já são assim, vês? É, Cabo Verde.
1: Eles
0: é
1: não Portugal, te deixam, exato, eles vão logo várias.
2: Eles sim, Cabo Verde, algum. Portugal, França. Não sei se não falaram na Suíça.
0: Falaram de mais algum.
1: Eles falam de têm o apoio, não é verdade?
2: Sim.
1: De onde têm o apoio? Dos países onde mais são
2: sim,
1: apoiados?
2: Sim, claro.
0: Claro, mas...
1: É um bocado como a Joana.
0: Vila do Sporting, também é do Benfica.
2: Ah, epá, tu és da estirpe dos Calema.
1: Eu não sou Benfica, o Mourinho foi-se embora. Não foi?
0: Foi.
1: Foi. Já sabem de onde é que
2: foi. Real Madrid.
1: E agora sou a Hala Madrid.
0: Alá Madrid! És mais Cala Madrid.
1: Cala Madrid, Cala.
2: Olha, vai para lá, gosto muito dessas calas. Vai para lá o Bernardo Silva. A partir do Bernardo Silva.
1: Onde é que ele está? Onde é que ele está agora?
2: Estava
0: tá na seleção,
2: no
0: Joana, o que importa.
1: Estava na PSG, né?
2: Está na seleção. Não está. Estava no Manchester City e agora vai para lá.
0: Okay.
2: Vamos falar de Mundial, os Calema estão por todos, para mim não vale. Eu estou por uma.
1: Sim, queres falar com o Cabo Verde?
2: Mas
1: diz
2: eu
1: logo.
2: Gosto de Cabo Verde.
1: Fogo.
2: Olha, mais
1: só
2: um empate.
1: Tá aí.
2: Eles estão aí.
1: Quantos marcaram? Olha,
2: dois golos ao Uruguai. Uruguai que já nos eliminou.
1: Ui, Uruguai que.
0: Paraguai, Uruguai. O Bad Bunny,
1: já lá.
2: Dois igual.
1: Andou.
2: A mãe do vozinha, desta vez, já viu o jogo.
0: É verdade.
1: Finalmente eram vistos. Levaram a senhora, assim.
2: Ele já está com mais seguidores que meio mundo.
0: E aí, se esquece.
2: E já seguiu mais 2000 mulheres.
1: É.
2: Portanto, não leram isto ainda?
1: Não.
2: Ah, mas é no bom sentido.
1: Quem é que andou a contar as mulheres que ele andou a seguir? As pessoas não têm vida.
0: Claro, mas ele tem que dar.
2: Ele chega ali e deu um toquezinho de embreagem.
1: Olha,
2: recebe ali. Ele recebe milhões.
0: E até seguiu pouco.
1: E bem.
0: Será que ele ganhou?
2: Então, pós milhões, é igual a seguir duas mulheres.
1: Claro. E bem. E bem.
2: Agora,
1: quem é que é o doente? Quem é o doente que andou a contar a mulher a mulher?
2: Pois, isso é.
0: Foi Mateus.
2: Eu li nas.
1: Olha, deixa-me lembrar um ex-meu que uma vez mandou uma lista de pessoas que mandava a seguir no Instagram.
2: Pronto.
0: Sim, que dá conta quando começavas a fazer mais um maluco.
2: Se calhar o teu ex é jornalista, foi pago para fazer este trabalho para vozinha.
1: Imagina. Sabe?
2: Eu li isto na TNT Sports Brasil. Agora.
1: TNT!
2: Dynamite! ACDC logo pela manhã.
1: É bom!
2: Eu gosto.
1: É bom!
2: Eu gosto do ACDC.
1: Também eu?
2: Eu também vou para o 2.
1: Eu gosto
2: para
1: todo
2: lado. Para o 2001, com o meu pai, com a minha mãe.
1: ACDC, IC19, com a tua vozinha.
2: A minha vozinha,
0: e dito isto, que
2: um abraço para a vozinha, um abraço às 2000 mulheres que conseguiu.
1: Claro. Isso
2: é um abraço a Cabo Verde, um abraço hoje a nós.
0: Olhem-me esta frase.
2: Hoje, ao longo
0: um
2: do
0: abraço
2: programa,
0: às 2000 mulheres.
1: Tu és um bocadinho,
2: abraço,
1: desculpa,
2: não,
1: lá, dizer isto por outras palavras,
2: não.
1: Mas tu...
0: Às vezes o abraço é mais perigoso. Tu estás
1: exato.
2: E hoje,
1: cuidado que ainda te pica aí
2: um
1: alguém.
2: Não, isso é que não.
1: Com um ferrão.
2: Um abraço à nossa seleção, que vai jogar hoje, e vamos falar sobre ela ao longo deste programa, por isso, tiras o cavalinho da chuva, se achas que isso não é
0: acontecer. Fala-se com o cavalinho.
1: Achas que ficamos por aqui... Olha,
0: não vale

0: Olha, uma boa mensagem.
1: Olha,
0: eu respect gostei. Your mother.
2: E o homem que diz isto é um homem
3: always.
2: Para casar.
3: Um beijinho à minha mãe.
0: Para casar com Zoe Kravitz.
2: Pois é. Pois. Eu casava era com ela.
0: Harry Styles com Dance No More, mas com todo o respeito, é para dançar porque vamos ao Lugar às Novas de hoje.
3: Lugar às Novas que tem um homem.
0: Dois que artistas não, que eu amo.
3: Que não é para casar. Este não pois é para não. casar. Cuidado com o future. A Tyler, não
0: cuidado
3: sei
0: com o teu futuro mesmo. Casares com ela.
3: Exatamente. Olha, falámos do Mundial.
2: A Tyler também andou aí com alguém. Pá. Ah, é com o future.
3: Com quem?
2: Andou. Supostamente a Tyler e o future têm uma coisa. Não é só
0: não
2: música.
0: É música.
3: E fizeram esta música.
0: Pois. A dizer game time.
3: Bem, olha, caso não estejas a par, o Mundial tem um álbum de músicas. Uhum. Porque hoje em dia não chega só a ter
0: claro.
3: Uma. Esta música que junta Future e Tyler é uma das músicas desse álbum, chama-se Game Time. Foi apresentada ao vivo pela primeira vez no jogo de abertura em Los Angeles.
2: Já viste? Epá, isto é fácil, estas pessoas são mesmo. Isto são artistas mesmo.
0: São e como se não bastasse.
3: São artistas.
0: Aqui alguém vai ver a Tyler. Não há franagem.
2: Pois é, eu sim quem?
0: Ela é um mulherão. Estou-vos a dizer.
3: Pois, olha, e já a seguir. Damos-te uma prenda, caso ainda não tenhas comprado o teu bilhete para o Afro Nation.
0: Ah, pois
3: eu
0: é.
3: Mesmo assim, olha, eu estou assim.
2: Tu estás com mãos largas, mãos largas mesmo.
0: Future e Tyler no Lugar às Novas com esta Game Time. 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

0: Second Voice. Estamos contigo até às 10, somos o Snooze e temos uma ótima notícia para ti. 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
1: 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É tu pensas, isso. 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
2: Então olha, se queres mesmo, vais ao site do Afro Nation, afronation.com, compras o bilhete e metes o código de desconto MEGA26
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2: 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Exatamente.
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2: 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Vê-te bem.
0: É
2: país para a Praia da Rocha, 3 a 5 de julho, Afro Nation, ver a Tayla,
0: Tomás,
2: a Pilar, o Pilar,
0: Wizkid, Burna Boy,
2: entre
0: outros.
2: Pronto.
1: Olha, eu acho que é um ótimo desconto para. Para veres tanto,
2: tu achas?
1: E eu tanto artista que tu gostas.
0: Vamos a
1: tu,
0: isto.
1: Pois,
0: vá à minha frente.
1: Vá.
0: Abre lá o site.
1: Let's
0: go. Vamos a isso. Vai. A chegar a Mega tens Olívio Rodrigo, já a seguir.

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2: 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Até lá, Snooze, contigo até às 10.

0: 8 da manhã, bom dia com o Sonoso, boa terça-feira. Começas sempre informado com a Stray News, agora com a Filipa.
1: Ainda à procura da primeira vitória no Mundial, Portugal tem hoje o segundo jogo na competição. A seleção joga com o Uzbequistão em Ussan, às 6 da tarde, hora de Lisboa. Na divisão, o selecionador Roberto Martínez garantiu que a equipa está mais forte e unida. O Fundo Soberano de Investimento para Empresas que o Governo quer criar está a motivar críticas do PSD. O antigo ministro, Miguel Paiás Maduro, confessa alguma preocupação com a medida. Duvida que o país consiga assegurar um fundo que prevê o investimento do Estado em empresas. Já o antigo ministro das Finanças, Fernando Medina, garante que Portugal não tem meios para sustentar esse fundo. Estão concluídas as negociações técnicas entre o Irão e os Estados Unidos na Suíça. De acordo com a imprensa estatal iraniana, ficou decidido avançar com grupos de negociação sobre questões nucleares e reconstrução. Milhares de alunos do ensino secundário fazem hoje os exames de matemática. Às 9:30 da manhã arrancam as provas de Matemática A, Matemática B e Matemática Aplicada às Ciências Sociais. Milhares de pessoas são esperadas esta noite nas ruas do Porto para as festas de São João. Os condicionamentos de trânsito começam ao meio-dia. A PSP reforçou a segurança, aconselha as pessoas a evitarem levar objetos de valor e a privilegiarem os transportes públicos nas deslocações para a festa.
0: É sempre a melhor opção. E bom São João.
2: Não, então não
0: a todos.
2: Exatamente.
0: Vão aproveitar que não somos nós.
2: Vou levar com martelos na cabeça.
0: Como é que está o trânsito, Joana?
2: Alguns problemas em Lisboa. Acidente no acesso de Albarraque ao IC19 em direção a Lisboa, com lentidão no local. Mais à frente, há demora também entre Terceira e Amadora. Na Cril, uma avaria no túnel do Gril, no sentido Algés-Sacavém, com resistência à passagem. E não há um acidente antes de Sacavém, no sentido Norte-Sul. Há demora desde Santiria. Filas ainda também na A5, desde a área de serviço, na A2, a partir da Baixa de Corroios. E no Porto, abrandamentos na VCI, de Bonjoia A3 e entre o final da A1 ao Norte Francos. A linha verde, 850-5010. O tempo é com o Mateus.
3: E hoje podes contar com o céu em geral muito nublado, com possibilidade de ocorrência de precipitação e uma pequena subida de temperatura máxima. As máximas são de 35 graus para Braga, 27 para o Porto e Aveiro, 32 para Lisboa e Viseu, 34 para Coimbra, 29 para Faro e Évora a chegar aos 37 graus de máxima.
0: Meu Deus, 37.
2: Meu Deus.
3: E hoje é dia de
4: Portugal! Portugal!
0: E nós avisámos que íamos falar disto, a seguir.
3: E é agora o a seguir, 968.
0: 689?
3: 289.

0: Mega Hits com T-Rex. É já no dia 4 de julho que ele vai estar no Small Summer Fest na Costa da Caparica. Olé, olé.
1: E é já hoje que nas Américas joga Portugal.
2: Oi, se Portugal.
1: Portugal. Se vives debaixo de uma pedra, sim, jogamos hoje às 6 da tarde.
2: Em Houston, não é?
1: Contra os Uzbequistão. Não
0: é mesmo? Sim. Em Houston, baby.
1: Houston, Texas.
2: Oh, yeah.
1: A semana passada nós arranjámos desculpas para sair mais tarde do trabalho e fez o jogo. E hoje queremos saber qual é o melhor sítio de norte a sul para ver o jogo. Quais são os planos? É em tua casa, é num café, numa esplanada?
0: É em casa dele, dela.
1: Quero saber, vocês, Pilar e Joana, o primeiro jogo viram aonde?
0: Vimos juntas.
2: Olha, até te digo uma coisa, tratámos muito bem.
0: Foi muito bom. Em comer a chapateira, eu bebi uma Imperial.
2: Pois foi. Eu pedi uma Imperial 100.
1: Estavam lá.
2: Pedimos uma casca de sapateira. Um pica-pau. No fim chorámos com a conta e viemos embora.
0: Mas nós estávamos mesmo com aquele mood de primeiro jantar de férias, que foi um dia e meio. E a ver Portugal, nós merecemos.
2: Ai, teve muita piada.
1: E olha, pelo menos ficaram com o jantar, porque o resultado...
2: Sim, pronto. E nós estávamos sentadas numa mesa. E ao lado tínhamos um casal. E atrás tínhamos uma família.
0: Não vais contar?
2: Não, vou contar uma parte de que havia alguém a queixar-se do Ronaldo. E eu fiquei o tempo todo a achar que esse alguém é alguém ao nosso lado. Então tive o tempo todo a dizer, ó, Pilar, também olha aos pés dele. Olha não sei o quê, a gozar com ele. E depois a Pilar, quando eu percebo que afinal ela está a falar da pessoa de trás... E não da do lado, eu andei a mandar hate ao do lado, coitado.
1: Pessoa que não era.
2: E era a mãe que estava atrás.
0: Ah, mas não te preocupes, que ela assim que me ouviu já não falou mais.
2: Pois ela estava.
0: Eu respondi-lhe.
2: Ela preocupou-se mais em falar do Ronaldo do que ver o jogo.
1: Esse é um tema.
0: E aqui, e atrás de mim. Estás a imaginar?
1: Atrás de ti, Pilar. Nós aqui, ó, estamos os três bem distribuídos. Gostamos todos do Ronaldo, em doses diferentes.
0: Mas por mim podem não gostar. Agora, é aqueles comentários.
1: Olha, esse é um tema.
2: Eu acho que
1: é assim. Tem que ser falado, porque esse é que é o tema. Como é que vai ser gerido 968-689-229, como é que tu gerias o Cristiano? Podes contar também, ninguém julgar.
0: Claro
1: aqui.
0: Que sim. Respeito a opiniões.
1: Como
0: agora
1: é que hoje ganhamos ao Uzbequistão? Como é que ganhamos o Mundial?
2: Epá,
1: é
2: já não vou
1: união.
2: Dar uma, mas deixa eu
0: jogar.
1: É preciso união e convívio.
2: Claro, convívio sempre.
0: Fantástico. Muito fantástico.
1: Muito fantástico. Já a seguir, vamos falar sobre isto.
0: Para não acabarmos em Tears.
1: Não,
0: Sabrina
1: não.
0: Carpenter, agora.

0: Teddy Swims com Mr. Know-It-All. Temos aqui um no nosso WhatsApp, 968-689-229. Isto sobre o jogo de hoje, tem aqui a sua opinião e vou passar.
1: Bom dia, Mega.
2: Bom dia.
1: A minha opinião é muito simples. Ronaldo Banco entra aos 70, ou Ronaldo de início e sai aos 60, 65. O homem não pode andar ali 90 minutos sem fazer nada em campo. Pá, metam-me o Gonçalo Guedes, metam-me o Gonçalo Ramos, metam um gajo qualquer ali na frente.
2: Um gajo
1: não
2: qualquer
1: metam
2: também
1: o
2: não.
1: Está bem?
2: Não.
1: É só isto. Yeah, yeah.
2: Um gajo do Congo, qualquer. Mas um do Congo não pode
0: não,
2: ser.
0: Não, mas desde que não seja mesmo Ronaldo, é um qualquer.
3: Até posso ir eu a isso.
2: Primeira opinião.
0: Não és o Ronaldo,
2: percebo.
0: Não.
2: Quem concorda, 968-689-229. Quem discorda, também que fale e que verbalize. Eu tenho já, primeiramente, só uma coisa a dizer. Levem isto também ao mal, eu vou ter mesmo que dizer, porque está do Ronaldo. A FIFA fez isto tudo mal. O Messi não pode andar a jogar antes do Cristiano. Porque o Messi, que tem um estilo de jogo diferente, o Messi voltou a marcar dois golos. Não pode ter, o Ronaldo tem que jogar antes do Messi para estar mais livre, para estar mais solto. O Ronaldo é muito competitivo. E depois o Messi marca e depois é um problema. Eu ontem estava a ver aquilo.
3: Não, e o Ronaldo está com ele, quer ganhar o Mundial. Ele está bloqueado nessa, olha.
0: E a pressão que põe nele também é totalmente diferente.
2: Eu acho que hoje é um turning point. Eu lá em casa, a minha avó, é uma cena com o Messi. E contra, contra o Ronaldo.
3: Mas gosta muito do Messi?
2: Desde cedo.
0: Ok.
2: E então lá, junto-me.
3: Giro.
2: E eu, o meu tio e o Tito, o meu primo irmão.
3: Ah, pá, está sempre com este.
2: Gostamos muito do Messi, mas para irritar, dizemos só mal. Ontem estou eu a trabalhar, ouço que o Messi falha um penalti direto para a sala. Ah, falhou!
3: Também falha.
2: A dizer tudo o que ela diz sobre o Ronaldo do Messi. Pois lá marcou, pronto. Eu hoje já lhe disse.
3: Mas o que é que ela simpatiza com o Messi, só para eu perceber?
2: A minha avó tem ali vai.
3: Mas tipo, tem ligações
2: tem
3: com a
2: Argentina? Tem uma cena que o Ronaldo uma vez passou-se e fez teve uma má atitude num estádio qualquer e ela ficou com
3: ela foi,
2: essa.
3: Te vou para o Messi.
2: E
0: temos aqui a mensagem do Tiago a dizer: chega de colocarem esses áudios a desvalorizar a seleção e os jogadores.
2: Não,
0: nós não estamos a desvalorizar.
2: Não, isto é opiniões. Claro. Os ouvintes, o Tiago aqui também tem. Nós queremos é opiniões hoje, que temos
0: queremos
2: de nos unir e convívio.
0: Mas ele quer áudios de apoio.
3: Ouvimos
0: também percebo.
3: A opinião
2: então,
3: toda a gente.
2: Manda-te áudio de apoio, Tiago.
0: Podes dar a tua opinião, mas no fim não te esqueças de acabar em bom, que é
2: Portugal!
0: Porque a verdade é: nós vamos estar sentadinhos a ver.
2: Olha, não,
3: a verdade é que depois, portanto, agora deixa-me lá falar, porque
2: fala.
3: A verdade é que é assim, depois daquele jogo, houve a confusão que houve de João Neves e tudo, toda a envolvência com o Ronaldo. Isso depois não é bom mesmo para a equipa, não é? Está a ver estas confusões todas no digital, nas redes sociais.
2: As redes agora é tramado.
3: Na porcaria dos jornais. E isto depois mexe com a equipa. E isso não é bom. Se querem ajudar, bora tentar arrumar todos para o mesmo lado.
2: Interromper-te, e muitos, imagina. Nada contra todos os estrangeiros e imigrantes que apoiam Portugal, mas a maioria, tipo, são bots de não sei de onde, malucos mesmo também pelo Ronaldo, que vão para a caixa do João Neves escrever, passam para o Ronaldo, passa para não sei quê. Pá, ouve! Pá,
0: e eles super bem com o outro.
2: Tipo, yeah, claro.
0: Deixem-nos só.
2: Claro,
3: não é fixe.
2: Hoje é uma viragem.
0: Não,
2: hoje
0: claro que sim.
2: Vamos ganhar
0: claro
2: hoje.
0: Que sim, calma.
2: É que é assim, só temos mais dois jogos.
0: Sim, mas ser português é isto.
3: Ah, pera
0: mas
3: lá, algum dia foi fácil.
0: Coisa. Nunca vai ser.
3: Hoje temos que passar obrigatoriamente, ou como é que isto funciona?
2: Ah, nós hoje convém mesmo ganhar.
0: E vamos.
3: Mas se empatarmos.
0: Eu já sei.
2: Se empatarmos é a Portugal e ainda dá para ganhar no final à Colômbia, mas a Colômbia
3: então
2: é o jogo mais complicado.
3: Okay. Não, é só para saber como é que isto funciona.
2: É ganhar hoje, ganhar à Colômbia, e eu vou-vos dizer, nós vamos passar em primeiro no grupo, a Argentina também, e nós nos quartos vamos jogar contra a Argentina. Eu já disse à minha avó. Vais ver o jogo para o hospital com uma máscara de oxigênio.
0: E eu vou com ela.
3: É que nós fomos o primeiro e estávamos na dúvida de como é que funciona.
2: Não, é.
3: Será obrigatório, assim, mexer já eliminado.
2: Epá,
0: não,
2: é
0: convém, que sabíamos que não.
2: Já convém. Já foi um empate. Agora, no
3: pronto,
2: Euro.
3: Não se tinha que ir a penaltis.
2: Não, sim, penaltis é só seguir ao grupo, é só seguir ao mata-mata. Mas temos tempo para falar
0: é
2: disto.
0: Que não contem comigo.
2: 968-689-229, falem connosco, mostrem união.
3: Ai, que horror, penaltis,
2: anda a seleção.
3: É
2: penaltis.
3: Ai,
2: olha, também
3: horror.
2: É uma boa pergunta. Se vês os penaltis,
0: olha,
2: ou se olhas para o lado, tu não vês.
0: Eu vejo sozinha. Eu não consigo que esteja ao pé de mim. A Mariana já viu comigo num quiosque aqui em Lisboa, Verde Lima. Estava cheio, ainda por cima era o Ronaldo. Eu comecei a ouvir antes as pessoas e eu, pronto, vamos já passar. Fui sozinha para um canto atrás de uma árvore, a ver lá atrás.
2: Sim,
0: quando
2: sim.
0: Ele marcou, vim a correr.
2: Boa.
0: A dizer, olá, voltei.
2: Eu vejo, mas vejo muito nervoso.
0: Ai, que horror. Olha, vamos ouvir a Billie Eilish, ela
2: vamos.
0: Que nos dá calma.
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0: Esta podia ser perfeitamente uma música de apoio à seleção. A mim inspira.
1: Perfeitamente.
0: Não é?
1: Bué, isto hoje vai ser assim. Anda lá,
0: isto
1: bora!
0: Vai ser assim, para
2: anda,
0: cima deles!
2: Bora.
0: Bora, Portugal!
3: Assim vai mais um.
0: É Bad Cluck.
1: Não, estou aqui para viver o sonho dos meus pais. Estão eles todos em campo.
0: Toma,
1: é pá, lindos. Até os comemos. É pá, é que imagina, tem mesmo que ser. Aquela está a ser tão perfeita, tão... eu estou quase a chorar.
0: Ai!
1: Já.
0: Nós vamos ganhar. Eu também estou a sentir. Vamos ganhar. Nós hoje vamos ganhar e vai ser um jogo bonito. Vamos estar todos unidos. E
4: nos Estados Unidos.
0: E nos Estados Unidos.
1: E deste para a frente é só vitórias.
0: Claro.
1: Até julho.
4: Aquilo foi só para aquecer.
0: 20 de julho, acho.
1: Eu, pá, eu cheguei a dizer o Roberto Martínez no episódio, disse em que dia voltávamos para casa, mas já não me lembro o que é que ele disse.
0: Era 20, 22.
1: Estamos a falar sobre a seleção, queremos áudios, mensagens de apoio.
0: Bora.
1: Temos aqui o Filipe Matias.
0: Bora. Vamos a isso, Filipe.
5: Força Portugal, muito convívio, muita emoção. Vamos lá, ver se festejamos hoje uma bela vitória.
1: É verdade.
5: Força Portugal.
0: Força.
1: A ver se o Roberto, exato, a ver se o Roberto também arrebita um bocadinho mais. Ele está bem como
0: está. Ele está sempre bem.
1: Mas ele a mim irrita-me nisso.
0: Eu também a mim. Eu estou estressadíssimo e ele está.
4: Tudo bem,
0: eu gostava.

0: Nós
1: vamos no fim de semana. Eu quero e vou mostrar a bandeira e quero mostrar a bandeira com orgulho, está bem? Então, por favor.
2: Mas onde?
1: Joguem lá direito. Amo, gosto muito de vocês.
2: Tu vais onde a Madrid?
3: Calma.
1: E vocês, além do mais, eu vou a um concerto em Madrid no, dia, no fim de semana.
2: Ela
1: eu
2: quer
1: quero,
2: erguer a nossa bandeira.
1: E quer mostrar a bandeira com orgulho, está bem? Então, por favor.
2: O orgulho está sempre.
1: Joguem lá direito.
2: Uma aposta
1: de
2: vai o orgulho está sempre, não venham com essa conversa.
3: Ergue,
2: a ganhar ou a perder,
4: claro, então,
2: leva a bandeira.
3: Leva sempre a bandeira e leva para lá que os nossos hermanos precisam mesmo de ver o orgulho português.
2: É possível, o Armando.
3: Que eu também, eu ouvo calhando com os hermanos, calhando com os franceses e com os argentinos.
2: Ah, pá, os franceses, pá!
4: É tudo nosso!
2: Os franceses eu não consigo, os franceses são. Pá, são ranhosos, desculpa lá.
3: Olha, Joana.
2: Eu ganhei um carinho desde que estivemos em Paris. Ah, pá, está bem, mas isso é diferente. Estou a falar enquanto futebol.
3: Sim,
2: que eles nos
3: contigo.
2: Provocam.
3: Não,
2: mesmo.
3: Eu estou contigo,
2: E tenho tudo a dizer, quando nós ganhámos o Euro.
3: Sim, eu sei o que é que vais dizer, diz.
2: O que é que vais dizer o quê?
3: Não, diz.
2: No Somni, o DJ Snake, que é francês,
4: estava
2: amoadinho.
4: Yeah. Eu estava.
2: Bem, mas imagina, amoadinho.
3: Ah, ele estava lá depois da nossa vitória.
2: Amoadinho.
3: Ah, DJ Snake, olha. Não, eu achava que ias dizer outra coisa, mas que já dissemos aqui. Mas vou voltar a relembrar.
2: Diz lá.
3: Que se houvesse VAR, o nosso gol tinha sido anulado e ainda me dá mais prazer.
2: É verdade. Vamos a isso, mas não havia.
3: Ganhamos. Temos que ser humildes. Também estou um bocado como diz o outro.
2: Humildade. Até aí não somos.
4: E não somos humildes.
2: Temos lá a culpa que a tecnologia não estivesse
4: avançada. Há maior humildade do que dizer que estamos a reconhecer que se houvesse VAR, tenha sido cancelado.
2: Isto é humildade, não é?
3: Sim,
2: nós estamos armados de, não, seria golo em qualquer parte.
4: Mas também somos
2: mete-nojo
4: estar a dizer, e bem, então o que eles merecem.
2: E tivemos com o Éder, ainda por cima agora recentemente.
4: Grande Éder, muito grande.
3: Temos foto com o Éder.
2: Nós temos uma foto. Eu tenho que publicar essa foto. Éder.
4: Olha, nós nestas últimas semanas
2: temos que ganhar este ano e depois fazer aquele post mesmo giro.
4: É verdade. Não fazer o dump no fim do mês. Isto é Éder.
2: Tivemos com o Éder e voltou a dar sorte.
4: Ai, esquece, olha,
2: é o meu copy.
3: Voltou a dar sorte e certo. É pá, por favor. Olhem, boa. Estou a sentir-me bem,
2: não
3: já
2: é?
3: Para o jogo de hoje.
2: É, já estou a sentir-me
3: bem. 9-6-8-9-2-9. Continua esta onda.
2: Quantos é que vamos marcar hoje?
4: 2-0.
3: Hoje é 4.
2: Olha, eu estava no 5 e foi. Eu vou dizer 2.
4: É melhor.

0: Francisca Borges, e não é mentira, atuaste mesmo no Rock in Rio Lisboa.
1: Não consigo parar.
0: Eu não consigo parar de dizer que ela é muito querida. Podes ver esta conversa que nós tivemos com ela no nosso Instagram, Mega Hitstagram.
1: Pois é.
0: E sei que a Francisca hoje também vai ver o jogo de Portugal, como é óbvio.
1: E ela toda a gente não consigo parar.
2: Como todos vamos.
1: Parar.
2: E vamos também ouvir o Rui, que está connosco e vai ouvir.
3: Malta.
2: Sim, Rui.
3: Calma, mas vamos ter calma, porque Portugal, sem ter que fazer contas para passar a fase de grupo, não é Portugal.
2: Também é verdade.
3: Portugal vai chegar lá, Portugal vai ganhar.
1: Claro que sim.
3: Mas, opá, já é normal. Já é normal.
1: Mas então está a ser fácil.
3: Estamos a andar ali, fazer contas. Portanto, se nós ganharmos por 1-0 hoje, já para amigos, já estamos muito contentes, apoio sempre, sempre a seleção.
1: Ah, pois.
3: Portanto, vamos ter calma. Ah, pá, não quero que ganhe por 5, nem por 10. É um
1: chique. É isso, é como der. É.
3: Que nós vamos ter que ir para a praia, não é mesmo? Vá, um grande abraço e um beijo.
1: Para se habituarem a
3: daqui do Rui de Guimarães.
1: Olha. Okay?
3: Força!
1: Força!
0: Força! Olha, só dizer que não é à toa que é no dia de Exame Nacional de Matemáticas fazer contas.
2: É,
0: que fazer
2: nós contas. É sempre agarrados à calculadora.
0: Como é que é possível?
2: É homenagem. Hoje agora é tudo agarrado à calculadora.
1: Hoje é um dia importante para todos mesmo.
2: Boa,
1: é,
2: Pilar.
0: Bem, olha, a chegar à Mega, temos o Justin Timberlake. Até ele está por Portugal, sabiam? Não sabiam, fiquem a saber.
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1: 9 da manhã, bom dia, boa terça-feira e boa sorte a todos aqueles que vão fazer agora o exame. Ficas a ouvir agora as True News com a Filipa.
2: Subiu para 20 o número de mortes associadas à onda de calor em França. Os números são atualizados pelo governo francês. Entre as vítimas estão duas crianças que estavam dentro de um carro. Em Itália, as altas temperaturas a chegar aos 40 graus em várias regiões obrigaram as autoridades a colocar 15 cidades sob alerta vermelho. Por cá, em Bragança, as temperaturas podem chegar hoje aos 39 graus. Também Vila Real e Guarda estão sob aviso laranja por causa do calor. Falta de cacifos de estacionamento e de condições mínimas de dignidade no local de trabalho. A Associação Sindical dos Profissionais da Polícia volta a denunciar as más condições na Unidade de Estrangeiros e Fronteiras no Aeroporto de Lisboa, em comunicado e já ter reportado a situação ao Diretor Nacional da PSP. Daqui a meia hora, milhares de alunos do ensino secundário são chamados aos exames de matemática. Para o 12º ano começam as provas de matemática A. No 11º, há as provas de matemática B e matemática aplicada às ciências sociais. Ainda à procura da primeira vitória no Mundial, Portugal tem hoje o segundo jogo na competição. A seleção joga com o Uzbequistão em Nusana às 6 da tarde, hora de Lisboa. Na antevisão, o selecionador Roberto Martínez garantiu que a equipa está mais forte e unida.
1: Vamos a isso.
3: Bora,
1: ai, eu adorei que terminasse assim com uma mensagem de esperança.
3: Bora!
1: Tens mais True News à tarde no Drive-In, que vai estar a ver o jogo em direto.
3: Pois vai. E nós também, mas não é aqui.
4: Santos,
1: já tens a razão.
3: Mantém-se o acidente na A5 depois do estádio, no sentido Cascais-Lisboa, com corte via esquerda e fila a ultrapassar Porto Salvo. Demora também no IC19 desde o Cacém, no eixo Norte-Sul, no Lumiar. Na A2, fila na Baixa de Corroios. Agora no Porto, acidente na A28 antes de Leça, no sentido Norte-Sul, com fila em Modivas. E na VCI, trânsito lento no mercado A3 e de Coimbrões, não a Norte Francos. A linha verde 850-5010, o tempo é com ele.
5: E hoje podes contar com o céu Roberto. Em geral muito nublado, com possibilidade de ocorrência de precipitação e uma pequena subida da temperatura máxima. As máximas são de 35 graus para Braga, 27 para Porto e Aveiro, 32 para Viseu e Lisboa, 34 para Coimbra, 29 para Faro e Évora, chegar aos 37 graus de máxima. Antes de ires embora, Filipa, quero saber prognósticos para hoje, para os jogos de hoje.
1: Eu acredito em 2-1.
5: 2-1, da nossa jornalista.
3: Mas connosco.
1: Mas na voz da jornalista, parece mais
5: que. Não, vai acontecer, já vai ser 2-1.
1: É 2-1, já sabemos. 2-1.
3: Mas eles marcam primeiro e depois nós.
5: 4-0.
1: Sim, ainda vamos sofrer.
3: Eu disse 2-0.
1: Eu também disse
3: 2-0. Vai ser 2-1 assim no final.
1: É, vai ser para aí. 2-1.
3: Parece mais fazível, sim. Harry Styles agora. 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

0: criança que esteve...
1: Não é não. Não é não. Trata as coisas pelo nome. Bibi Recha. Bebê Recha.
0: Ai, ela que esteve no Rock in Rio Lisboa.
2: Oh, Rock in Rio.
1: Olha, digo-te uma coisa.
0: Pronto, então, mas eu vou-me embora.
1: A Bibi Rex é uma mistura de Bárbara Bandeira com... Ai, esqueci-me do nome da outra
0: Fanny?
1: Pessoa. Fanny. Não é? Eu achava que ela era diferente.
2: Pois é.
1: Porque é loiríssima,
2: pois
1: mas baixinha.
2: É,
0: olha, mas por falar em Bárbara Bandeira, parabéns.
1: Deu grande bandeira.
0: Faz anos hoje, parabéns, Bárbara. Há 2 anos estava a acontecer o Rock in Rio.
1: Pois estava.
2: É um bom.
1: Quando sei que tu disseste?
0: Faz 25.
1: 25 anos, às costas.
0: Eu com 25. Às costas.
1: Às costas.
2: Às costas.
1: 25 anos. Bem, está uma adulta. 25 anos.
0: 25.
2: Mais uma vez.
1: 25 anos.
0: E eu digo sempre, querida.
2: Sim, já vai. Ainda não mudou.
1: 25, mais 25.
2: Sim, não, mas 25 tem mais 2 que eu.
1: É mais velha que tu.
0: É tem menos 6 que eu.
2: Faz ver, já tem como.
1: Ah,
2: já
1: leva fazer uma... as contas.
0: Tu vai fazer as contas. Também só tens mais 2 que eu.
1: 26, 27. Sim, 26, 27,
0: eu disse que tens mais 2 que eu.
1: Ah, então tu tens quê? Mais
0: 6.
1: Então 8. 8 anos mais que a Bárbara.
0: Mas ninguém te dá. Ninguém te dá. Este momento era tudo menos sobre tudo isto.
2: Era tudo menos sobre tudo isto, mas foi sobre festa, porque a Bárbara faz anos. Hoje vai ser dia de festa porque Portugal vai ganhar. E nós temos que dizer
0: Portugal!
2: Isto para quem há pouco não ouviu. Sim, à tarde hoje, drive-in, vai estar em Santos, a ver o jogo em direto. Portanto, se fores para lá,
1: há trabalhos difíceis.
2: Vais ver o jogo com a Mega.
1: Já viste? Ah, pá, eu sou muito sabia, sem dignidade. Vão todos? Vai toda a gentinha daqui?
0: Eu vou
1: atrás
0: deles.
1: Não,
0: eu não vou, mas vai a equipa toda. É essa hora para mim, já não posso afastar muito a minha zona.
1: E eu digo-te uma coisa: vão comemorar os Santos em Santos, com Portugal.
0: Santos.
1: Com o Cristiano dos Santos.
2: Hoje onde é que vocês vão ver? Eu vou ver em casa.
0: Eu vou ver em casa.
1: Mete na tua vida. Oh, Matheus, sinto-me que eu estou a responder também. O que tens a ver com isso?
2: Está bem, Bebê Recha, Rock in Rio.
1: Bebê Recha. Olha, eu vou ver em casa. Mas podia estar melhor a comer umas empanadas. Pois, vais-te abrir assim a porta há bocado.
2: Olha.
1: Estás aí a abanar-te, Pilar.
2: Eu vou
1: a Pilar sem cadeira fica.
2: É, a Pilar está aí perto a abanar.
0: Mas eu estou a aquecer para o jogo, vocês estão a falar do jogo. Eu estou bem contente.
1: Ah, amiga, eu também se pudesse estava a aquecer, eu já não me aguento em pé aqui.
0: Mas já está.
2: Elas estão-se a abanar as duas sincronizadas, parecem uns Teletubbies.
1: Mas Deus, tem que ser. Olha, para cá sei que eu para uma bola de pilates. E nós hoje, olha.
0: Temos uma lá em cima.
1: É o que me vier à cabeça. Mas acho que não é também um M. Aquela é grande.
2: Olha, se estiveres no carro abana também, que ficas é igual à Pilar e às Joana.
1: Aquela é enorme.
2: Aqui a abanar.
0: Está-se bem. Eu que já consigo parar.
1: Nem eu.
2: Não consigo
1: bem.
2: Parar.
0: Não consigo.
1: Parar.
0: Bem. Vou-me concentrar porque eu sou profissional. Pilar, tu consegues. Avicii. Agora, no sinuço.

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1: É verdade.
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2: Corre para a inscrição.
0: Até na nossa bio está.
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0: neste
2: depois,
0: momento.
2: Exatamente. Quando tu te inscreveres, tens as suas informações de onde é que tens que ir ter.
0: Exatamente.
2: Nós não vamos dizer, como é óbvio.
0: Mas já sabemos como é que é o Plutónio. Portanto, no fim, há surpresa.
2: Claro.
0: Ou durante, ou no
2: e
0: início, não sei. Mas vai haver aí alguma coisa.
1: Olha, isto que acabamos de fazer é serviço público.
0: Uhum.
1: E hoje, nem de propósito, é dia dele, do serviço público.
0: É. Há um
1: é
0: dia do serviço público?
1: Eu disse e, parecia que teve. Tipo, a Inês à espera.
2: Porque vocês disseram os dois.
1: Cabelo para empresa.
2: E foi muito fofo.
1: E por isso.
0: Então ele imitou-me.
1: O que é que eu.
0: Sim, ui, ui, ui.
1: Sou um macaco de imitação.
0: Copias
1: as olá, olá, gatinhos e gatinhas. Olá, gatinhos e gatinhas.
2: E és mesmo, tu no mordido estás a.
1: Sim.
2: A ser um macaco. De imitação.
1: É verdade. Vocês estão a par de um rapaz no TikTok que se chama Xavier?
2: Sim, pá. Ele diz lá gatinhos e gatinhas.
1: Tu nunca viste
0: ele tem mais deixa imitar, deixa-me dar o meu
2: algoritmo. Mateus, não vamos.
0: Não, eu
2: estou
0: bem.
2: Ele tem 2 anos.
1: Tá. Tem 2?
0: Não me parece.
2: Ele tem 2 anos. O mídia mínimo está exposto nas redes sociais desta forma, já tem imensas visualizações.
1: Ouve, tem milhões.
0: É uma criança.
1: Tem milhões.
0: Não apareceu. E eu fiquei assim. Roubou o telemóvel à mãe. Não...
2: Mas ele gatinhas e gatinhas.
0: Ah, isso não ouvi.
1: Tem milhões.
2: Ele é fofo, mas eu acho que é um bocado perigoso.
1: Milhões de vídeos, milhões.
2: É que o TikTok assusta-me para viralizações e coisas. O miúdo é muito pequenino, eu acho.
1: Não, olha, mas aquilo é Xavier gerido pela mãe.
2: Está bem, é gerido pela mãe, mas a cara do filho é que está ali. É muito pequenino. Olha o Jack, só com 5 anos é que
1: claro. E ele fala bem, ele quando fala para a câmara fala bem. Olha, o que é que, porque é que eu propunha aqui?
2: Eu não canto mais.
1: Eu não proponho nada.
2: Não, não, disseste, não foi. Tu não disseste.
0: Sim, mas eu não queria ter dito assim.
2: Aquela dizer... Jack é tão querida, não aguento mais.
1: Não aguentas mais ele ser querido, não é? Vais morrer de ele ser tão querido.
0: Ele é mesmo querido, juro. Vamos buscar lá a creche.
2: Tão querido.
0: No... No domingo?
2: Não.
0: Ah, sim.
2: Na sexta. Porque nós trabalhámos o fim de semana todo.
0: Tens razão. Na sexta fomos buscar lá a creche. E foi um momento tão feliz que é o mais perto que eu vou sentir de ter um filho.
2: E buscar a creche,
0: ele vinha tão contente, mas calminho. Porque ele teve o dia da calma na creche.
2: Ah, já, naquele dia era o dia da calma.
1: Dia da calma,
2: ele tem vários. Sim, há vários dias. Eles festejam várias coisas na creche. Eu tenho um calendário. É um bocado triste.
1: Dia da calma para os cães.
0: Há festas.
1: É tipo o quê? Ruf, ruf,
2: ruf. Nem sei. Eles faz... Até outra vez ele chegou a uma casa cheia de diarreia. E eu, o que é que ele andou a fazer? Ai, ah, é que eu escondi do filme, acho que andou a comer pipocas. E eu, ele não pode comer pipocas.
1: Mas ele fala contigo, o cão. Ele diz isso. Hoje foi dia do filme
2: comer
1: pipocas.
2: Não, é creche. É creche. Oh, Mariana.
1: Ah, não, eu
2: cheguei. Oh, tu para, Mariana. Pai, tu que é a procura do calendário.
1: A Pilar está debaixo da mesa a chorar a rir com o Jack. Com o dia da calma.
2: Oh, pá, eu não
1: com...
2: consigo.
1: Mas dia da calma para os cães, eu não estava a par, ou seja.
0: Eu preciso disso, eu tenho que ir nesse
1: eu
0: dia.
1: Eu imagino os cães a meditar.
2: Olha, foi dia da calma, estás a ver? Dia 22 foi dia da piscina.
0: Okay. Então, olha, devíamos ter ido nesse.
2: Hoje é o dia de jogo das caixas.
1: O que é que eles fazem? Estragam as caixas todas, não é?
0: Claro, claro. Não, mas teve graça, porque ele vinha calminho e disse à Joana:
2: super.
0: Ah, ele estava calminho. Ela assim, hoje é o dia da calma.
1: Mas o que é que eles fazem para os cães ficarem calmos?
2: Sei lá, filho. Ao fim de semana não há nada.
1: Rebentam ali aquele, rebentam aquela.
2: Na sexta
1: e
2: é caça
1: ao
2: tesouro. Olha, dia da calma outra vez, dia 29.
0: Então eu tenho que ir nesse
2: dia. Bem,
0: eu
2: calma.
0: Posso ir nesse dia. Vamos.
1: Mas o quê? Mete os cães a meditar.
2: Sei lá.
1: Oh, passinhas,
2: olha, hoje também. Tanto pergunta,
0: eu
2: bem.
0: Eu vou meter o Jack assim.
1: É isso, o Jack a meditar.
0: Que fofeza, eu não aguento mesmo.
2: Ai,
0: mais.
2: Ai, que querido.
0: Ele é tão querido. E tu lembras muito do Jack, Mateus.
2: Pois é, vocês são parecidos. Meu
0: e vocês conheceram-se.
1: Tinha que vir, então hoje é o dia da calma, não falo mais.
0: E eu não vou meditar, mas vou-me deitar.
2: Ah, eu vou-me deitar com vocês.
0: Daddy
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0: São 9h29, bom dia, boa terça-feira com Snooze, Pilar Lourenço, Joana Sequeira e Mateus Lourenço.
1: Lourenço.
2: É verdade. E se esta energia é grande, o Alentejo então é bem maior.
0: Estás aí.
2: Está complicado.
0: Estás aí só a falar do Alentejo.
2: Olha, como eu tinha dito, como eu havia dito, hoje é dia do serviço público.
0: Uhum.
2: E eu proponho-vos uma coisa.
1: Hoje não fazermos.
2: E a quem nos ouve também. A verdade é que todos temos um amigo bem próximo que nos faz esse serviço público, que tem sempre os lenços, que ajuda a fazer o IRS,
0: olha,
2: que orienta as viagens.
0: Olha,
2: hoje
0: a minha
2: proposta é: olha,
1: só não fazes o IRS.
0: Ah, isso não também é
1: só, mas só isso.
0: Mas do teu lenço,
1: lenço, Rock and viagem. Rio, a viagem ela marca que eu vou.
2: Que tira sempre fotos boas, que dá um bom conselho, que arranja uma boa solução. A minha proposta de hoje. Manda uma mensagem ao seu amigo, dá-lhe
0: vou
2: um abraço.
0: Mandar.
2: E se quiser, diz-nos quem é esse amigo. 968-689-229. Eu tenho a dizer, esse meu amigo é claramente
0: o título.
2: Tiago Pereira.
0: Tiago. Também dá para
2: alguém. Quando vamos viajar, ele vê tudo.
0: Coitado.
2: Todo o dia do
0: mas tem mesmo cara, o Tiago tem cara de ser essa pessoa mesmo.
2: Mas está tudo visto, já cá. Já está tudo,
0: já
2: tratado.
0: Está tudo tratado.
2: Mas ele depois gosta de mim, porque é aquela teoria do Salvador Martinha de. Divide-se a conta, porque eu bebi, eu animei o teu jantar.
0: Yeah.
2: Eu diverti, tu estás
0: a
2: pagar
0: como
2: a
0: tu,
2: mais.
0: Não é, Joana?
2: Boa. Como assim?
0: Eu não ouvi o que ele disse. Não, eu já sei o que é que ele vai dizer, estou a perceber o ponto, e eu sinto que nós somos o Mateus e o Tiago.
1: Pois é.
2: Ah, pronto, ok.
0: Ah,
2: então
0: exato,
2: é
0: de coisa e coisa. Mas eu não estou, mas eu não sou o Tiago, porque o Tiago tem assim, desculpa
1: não,
0: lá, o Tiago.
1: Ele organiza.
0: Ele tem ar de organizar mesmo. Mesmo. Pilar, agora temos que ir pisar esta areia, pisar isto aqui. Eu não.
2: Não,
0: nós
2: é
0: vamos
2: mesmo
0: no flow só.
2: Sim, mas ele também, ou seja, o Tiago também diz, bora ali explorar.
0: Ok.
2: E vamos explorar,
0: okay.
2: Não está tudo bem.
0: Sim.
2: Mas, e eu, depois dou-lhe isso que é, mas puta, eu estou agora divirto.
0: Pois,
2: estou aqui,
0: percebo.
2: Faço as piadas.
0: Sim, percebo.
1: Dás animação. E também não és a pessoa que reclama, porque ou seja, eu não organizei, ai tu reclamas.
2: Houve,
1: porque é que
2: gosto.
1: Eu não, eu, para mim está sempre tudo bem.
2: Porque gosto muito dele. Que é aqui que entra.
0: Oh, mas que mal que é? Só se ele estiver a dizer
2: algo
0: com o museu e tu não queres.
2: Não, eu sou, eu quando gosto de uma, eu sou um pica-miolos. Então é tipo, por muito que eu esteja bem, eu estou tipo, Tiago, isto é uma miséria. Foi isto que tu arranjaste.
0: Ah, isso é bom.
1: Aí, olha.
2: E ele entrou em burnout.
0: Mas isso é bom para
2: nas
0: picar.
2: Últimas férias da Croácia. Ele disse mesmo assim: puto, tu tens que parar com isto.
1: Não, ele vai de férias para os outros poderem ir de férias e ele é que fica mal.
0: Ai, eu,
2: passámos uma fronteira, começámos a ficar sem rede. Então, Tiago, foi isto que arranjaste.
1: Não temos rede.
2: Muito
1: sequer.
2: Bom, Tiago. Boa, boa. Muito bom.
1: Coitadinho do Tiago, eu quero mandar um grande abraço ao Tiago.
2: É verdade.
1: Ele não mexe no telefone.
2: Abraço.
0: Não. Ele não publica nada, não faz nada.
1: Ah, não publica, são
2: eu
1: os
2: mexo,
1: piores.
2: Eu mesmo, mas não publico.
1: São os que estão sempre
0: ui,
1: para lá.
0: Ui, são os piores.
2: A minha média, mas está a melhorar, já
0: está
2: em 7 horas.
0: Lá. Nós mandamos alguma coisa e estás lá a picar o ponto.
2: Já está em 7 horas.
0: Sete?
2: A minha média há 3 semanas estava em 10.
0: Nem vejo, estás louco.
1: A minha está em 8.
0: Não, nem vejo.
1: Mas é o trabalho, foi
0: nós
1: o
0: Rock in Rio. Nós
1: tivemos
0: Rock in Rio e o guião estava
1: no telemóvel.
2: Então pronto, claro.
1: Percebe, claro, e aumentou.
2: Pronto, queria fazer aqui uma moda à amizade.
1: Eu também, olha, eu gostei.
2: É um dia feliz, é um dia que Portugal vai ganhar, é um dia em que muitos vão ver o jogo com amigos.
1: Exatamente.
2: Eu hoje, não, hoje é em casa, ali a trabalhar, preparar o episódio da manhã.
1: Pois é.
2: E
0: com
2: ver, picar o jogo.
1: Mas a família também.
2: Adoro ver com a minha
1: família. São amigos.
2: Exatamente.
1: Portanto, 968-689-229, manda aquele abraço ao teu amigo.

0: É o Bispo e também o Ivandro. Agora é que são 9h38 e quando falamos de amizade faz todo sentido. Eles são muito, muito amigos e tratam-se por o mais velho e o meu mais novo. Isso é querido.
1: Tão fofos.
0: E temos aqui...
1: Como eu também vos digo isso. Os meus mais novos.
2: Oh, minha mãe.
0: Mais novo. Mais novo. Meu mais novo. Mais novo. Falando bem, mais novo.
1: Falando bem, falando bem.
0: Temos aqui a Carolina, que é conhecida no grupo dela por ser a pessoa mais prestável, mais querida,
1: bem,
0: mais atenciosa.
1: Ela...
0: Que dá aqui uns ares também de ser mãe já.
1: Ela diz-te uma coisa, o dia dela nem é focado só nisso.
0: Sim, sim. Ela diz aqui que é despachar as coisas dela para avisar os outros. O que é que tem que fazer? E mando agora também este áudio.
3: Mas atenção, eu trago-vos aqui outro nível de serviço público, que é, eu tenho um vizinho, nós temos um grupo no Facebook do bairro onde nós vivemos, e esse vizinho, manos, é o serviço público em pessoa. Ele é tipo... a rua não sei o que está sem luz, por favor façam queixa, eu já fiz. Malta, está um buraco não sei onde, atenção que não sei o quê.
0: Tipo,
3: imagina, ele de nada, havia umas obras lá, iam haver umas obras na rua, mas ainda não tinham sido anunciadas. Então estavam a fazer marcas nos prédios para saber tipo onde apanhar e não sei o quê. O homem, que estando a fazer serviço público, andava a dizer que aquilo eram marcas para as pessoas irem assaltar os prédios. Eu não sei se estão a perceber.
1: Mas ele também já gosta
2: áudios,
1: de inventar.
2: Noutros áudios disse-nos que...
0: Eu vou passar mais um.
2: Lembrava a inspeção do carro de amigos, não era?
0: Será que é este?
3: Eu não sei se estão a perceber o nível, mas eu em tempos até lembrava a minha melhor amiga da inspeção do carro.
0: Aqui está.
3: Era tipo, mana, diz que é a inspeção.
2: Isto não é amizade.
3: Ela, já nunca mais assim. Me lembrei. Estão a ver? Só para terem noção. Pronto, o meu namorado vai bué de vezes para o trabalho sem óculos.
0: Ainda bem.
3: Porque ele não vê assim tão mal, né? Mas precisa daqueles óculos de apoio. E esquece dos óculos se eu não disser. Pronto, eu sou a mãe.
0: Tu vais lá,
3: é,
0: olha,
3: eu acho que não é bem serviço público. Eu acho que é ser um bocado mãe.
0: Olha, ao menos
3: é
0: ela completamente. Já
2: mas é mesmo.
0: É
2: mesmo,
0: completamente.
1: Mas olha,
0: piada...
1: chega um ponto que tu vais cansar. Eu já fez a pessoa e.
0: Não, e tem piada ela ter dito. Se ela tivesse dito, eu mando levar os óculos, ele nem usa, nem precisa. Ela já está nesse nível.
2: É pá, mas olha, grande abraço.
0: Grande Carolina.
2: O teu trabalho, os amigos que valorizam o teu trabalho.
0: Carolina.
1: Carolina, pá.
2: Porque salvar de inspeção é basicamente estar a poupar 300 euros aos amigos. A multa, acho que
0: sim,
2: é.
0: Sim, sim, sim. É verdade. Dinheirinho. Se ela tiver muitos amigos, imagina o que é que já não vai ali.
2: Sim, sim.
0: Ganda Carolina. São 9h40, obrigada por estares desse lado. Hoje é dia de Portugal.
2: Dia de São
0: Portugal.
2: João. Portugal. Dia de São João no Porto. Hoje é festa.
0: Dia de São João. Bora. Bora convívio com Peguigo.
1: Agora.

0: Portugal! Para cima, tudo para cima, tudo para cima, salve seja.
1: No dia
0: Portugal! Tudo para cima!
2: Essa 9h44, viu?
1: No dia de Portugal, e não só, hoje é um dia de muita festa, falámos do São João, já temos aqui a Elizabeth.
2: Olha lá, estás tão rápido, fazem dois.
3: Estás no sprint. De festa mesmo, porque para já temos o São João no Porto, uma noite incrível, a noite mais longa do ano, e
2: isso é que eu gosto.
3: Para bem Portugal ganhar, então vai ser uma festa do caraças.
1: Vai!
3: Portanto, festejem muito, quem é do Porto, festejem muito, Braga, etc. Portanto,
2: toma!
3: O São João está
1: tudo, norte a
3: chegar.
1: Sul.
3: E temos Portugal a jogar, portanto, temos muito que ganhar neste dia. E nesta noite também. Um
1: olha,
3: beijinho grande.
1: Eu adorei. Esta é a voz de uma pessoa que está entusiasmada para este dia. E eu digo-te uma coisa: nós temos uma sorte em estarmos vivos com saúde.
2: Mas é verdade.
0: Pois já estou entusiasmada.
2: Eu adoro quando isso me acontece, que é quando do nada tenho esse rasgo de lucidez.
1: A sorte que eu tenho.
2: Tenho privilégio.
1: A sorte
2: sabes,
1: que nós
2: do
1: temos.
2: Nada fico feliz com o que eu tenho sempre. Mas que naquele momento fico.
0: E é importante.
1: Temos muita sorte.
2: Então, e foi graças a
1: Elizabeth.
2: Elizabeth.
1: Nome
2: da minha mãe.
1: Elizabeth está com esse entusiasmo de que dia que vou ter hoje. Vamos todos ter hoje um dia.
2: Vamos. E mesmo que não tenhamos.
1: Estamos
2: temos
1: a ter.
2: Por essa possibilidade.
1: Já é bom estarmos a ter.
2: Exatamente.
0: Opa, acordámos e respirámos.
2: E não é só isso. Ela, pelo menos, vai ter uma ótima forma de focar as mágoas.
1: Então.
2: João?
1: Ah, pois
0: então.
1: É.
0: A dar marteladas nos outros, a receber marteladas.

0: Mis irmãos, G-Sunny também, Slow J, agora que faltam 9 minutos para as 10 da manhã. Bom dia.
1: Olá.
0: Olá, Diogo.
1: Bom dia.
2: Olá, senhores.
1: Olá, Diogo.
2: Como estão?
0: Bem, e tu, meu querido?
2: Bem também. Estou a sentir que hoje temos todos uma missão.
0: Ganhar.
2: Certo. Essa aí não. Enfim.
0: Não é bem de todos.
2: Não é bem de todos. Mas pelo menos fazer a preparação, não é?
0: Não dar força à seleção.
1: Quanto vai ficar hoje o jogo, Diogo?
2: Olha.
1: Faltas tu responder.
0: Manda o teu palpite.
2: 2-1. Não sei.
0: Okay. Olha, nós também temos.
1: Vai ser.
0: Vai ser.
1: A jornalista avançou essa informação.
0: As pessoas mais credíveis que estiveram aqui hoje disseram isso.
3: Dissemos 2-0.
0: Eu e a Joana, exato.
3: Dissemos 2-0.
0: É 2-1, fechamos assim.
2: Vocês têm assim tão boa consideração.
0: É, porque
3: no outro
0: temos
3: dia
0: que ter,
3: 5-0,
0: se não formos nós, quem é que vai ser?
3: Ai, olha,
0: se formos nós à espera do resto.
2: Não sejam tão duras convosco.
3: Não, mas é verdade.
2: Então, temos em excelente consideração.
0: Tá, mas bem. Mesmo que não tenha, eu já estou a tratar disso. É isso que eu não posso depender de
3: mas outros. Vale mais do que a menos.
2: Ora, aí está.
0: Diogo Pires.
2: É esse o pensamento
0: até
2: para
0: a
2: hoje
0: uma,
2: também.
0: Não é?
2: Sim,
0: mais
2: sim,
0: vale mais do que a menos.
2: Mais vale mais do que a menos.
0: As cartas, Gracie Abrams. Nós voltamos amanhã e espero que muito felizes, porque Portugal vai ganhar.
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Shakira com Burna Boy na Mega Hits, com o hino do Mundial Dai Dai. É lá no Mundial que nos voltamos a encontrar todos hoje. Hoje às 6 da tarde, jogo de Portugal contra o Uzbequistão. É um jogo que vai ter direito a uma transmissão num ecrã gigante no maior arraial de Santos Populares de Lisboa, que ainda se mantém de pé. 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Hoje o plano é Portugal-Uzbequistão às 6 da tarde, depois a Arraial Primeira Companhia às 8 e às 9 voltamos ao Mundial com Inglaterra e Gana. 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

era I Made You Love Me, Ariana Grande na Mega Hits, em mais de 90 minutos de música sem parar. Agora que são 10:30 da manhã, está na hora de irmos até ao Lugar às Novas. Hoje no Lugar às Novas temos uma das artistas confirmadas no cartaz do Afro Nation 2026. Tyla tem música nova. 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Agora, voltando ao Lugar às Novas. Ela está confirmada no Afro Nation, tem música nova com Future, faz parte do álbum do Mundial 2026, chama-se Game Time. É o Lugar às Novas de hoje na Megahits. Future e Tyla. 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

os vizinhos na Megahits. Drama esse que se resolvia tão bem se de repente, sei lá, tivesse uma alegria, nomeadamente ganhar mais de 71 mil euros. Imagina, a história mudava. A história que os vizinhos cantaram. Faltam menos de 24 horas para ganhares um dinheirão e eu já te conto tudo o que tens de fazer para te habilitares a ganhar mais de 71 mil euros. Fica comigo, sou o Diogo Pires.

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Na Mega Hits vem aí da Second Voice.

0: São os Pussycat Dolls com Busta Rhymes na Mega Hits, Don't Shut. Uma viagem no tempo, não foi, Carla? Carla ouve a Mega Hits em Aveiro, nos 96.5, e estávamos aqui à conversa no WhatsApp da Mega. Dizia a Carla: estou no escritório a olhar pela janela para um sol espetacular e a senhora acordada com a hora de almoço. Faltam 3 horas ainda para ir almoçar. Carla, tortura clássica. Isto agora vai ser assim até ao final do verão, não é? De repente tens um tempo ótimo lá fora e percebes que, raios, tens de trabalhar ainda assim. Até às tuas férias nós garantimos o mood. E nas férias também, mas até lá eu sinto que isto é um bocadinho mais importante. Por isso mesmo, a nossa missão hoje é essa. É garantir o mood. Com mais de 90 minutos de música sem parar, vem aí Pedro Sampaio e Melody. Com Jet Ski na Mega Hits a seguir.
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Megaheads com Easy Yuri e Wet Bad Gang também. Estava aqui a lembrar-me do concerto incrível, memorável mesmo, que eles deram, Wet Bad Gang, no Small Summer Fest em 2024. Foram headliners do Small nesse ano. Este ano, contamos com Trippy Red, T-Rex, MC Iggy, Yuri No. 5 e muitos, muitos mais. O cartaz completo do Small está em megaheads.fm. Claro, somos a rádio oficial. Na Megaheads, música nova de Mike Towers agora.

sempre bom viajar no tempo com estas músicas. Florence and the Machine, Dog Days Are Over, na Mega Hits, em mais de 90 minutos de música sem parar. 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Tens mais infos então no nosso site. Na Mega Hits, a música nova agora é de Sabrina Carpenter.

Eu acho que é fair enough dizer que hoje o dia de trabalho acaba às 4h30, 5 da tarde mais ou menos, não é? Porque Portugal joga no Mundial às 6 da tarde contra o Uzbequistão e nós estamos a fazer este pré-jogo até às 6. Na Mega Hits, segues com Harry Styles agora.

Material Lover, mega hits e a melhor música nova de Sienna Spyro. Tu já sabes que de cada vez que abrimos a Câmara dos Segredos com a Mafalda Creative, ela revela uma série de segredos de quem, enfim, de quem lhe confiou coisas. Agora, imagina isto no Rock in Rio com as pessoas, com os autores dos segredos à frente dela. Já voltamos a esse momento daqui a pouco. Primeiro Lisa com a Anitta e Rayman na Mega Hits.

0: Mega Hits com Madonna em mais de 90 minutos de música sem parar. Eu não sei o que é que farias para, de repente, garantires que o teu telemóvel tinha bateria em pleno festival se tivesses deixado o carregador em casa. Mas há quem guarda alguns segredos que, de repente, foram partilhados no último Rock in Rio, no último fim de semana, no Rock in Rio Lisboa, porque Mafalda Creative decidiu fazer uma Câmara dos Segredos em pleno Rock in Rio. E isto aconteceu.
1: Durante 3 dias do Sudoeste, os meus amigos achavam mesmo que eu estava apaixonado por uma rapariga. Mas, na verdade, eu só queria usar o carregador portátil dela.
2: Ah, isso é mau.
1: Um mentiroso.
3: É assim, pronto, aproveitou-se.
2: Eu sabia que a Maria ia responder isto.
1: Claro, a Maria faria o mesmo.
3: É que, imagina, olha, estares num festival durante 3 dias sem carregador. Agora, ele também não devia ter fingido. Era só, olha, empresta-me o carregador e ela ia dizer claro que sim.
1: Então, viste, a Maria fazia mérito, tu...
3: Não, eu pedia só o microfone, no máximo, não, no microfone.
0: Câmara dos Segredos na Mega Hits. Este fim de semana foi no Rock in Rio Lisboa. Eu sinto que Maria Petronilho fazia isto, na boa. Passava por alguém que estava apaixonada só para carregar o telemóvel. Eu acho que ficou muito óbvio isto, não é? Segundas e quintas, Mafalda Creative na Câmara dos Segredos no Drive-In da Mega Hits. Temper City agora.

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0: Julinho cá PSD, a Mega Hit, sabechar mais de 90 minutos de música sem parar. Olá, Margarida Borrego.
1: Alô, boa terça-feira.
0: Vestidíssima a rigor.
1: Óbvio, todos os jogos de Portugal eu venho equipada a rigor.
0: Pai, estou-me a começar a sentir com FOMO. Eu acho que vou arranjar uma camisola também.
1: Olha,
0: para
1: não te esqueças, porque sábado dias... vais ver comigo.
0: Ah, pois é, vamos estar no Rock in Rio.
1: Ah, pois, é bom que estás tudo quitado.
0: O que é que eu fui dizer agora? Ficas com a Margarida Borrego a partir da 1 da tarde na Mega Hit. Com música nova de Richie Campbell, primeiro há Harry Styles, a seguir na Mega.
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É agora 1 da tarde com o Maggie Hiltz. Já estás comigo, Margarida Borrego, até às 4 da tarde. Não sei se estás a par, mas esta banda sonora do Mundial 2026 continua a ganhar forma. Temos música nova no lugar às novas de hoje sobre isso. Conto-te tudo já a seguir. E vamos falar também do jogo de hoje da nossa seleção nacional.

Foi uma das músicas mais ouvidas nas plataformas de música depois do Coachella de Justin Bieber, Beauty and the Beat. 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

0: Faz uma ótima viagem com o Mega Hits, à altura de irmos até ao nosso lugar às novas de hoje. E tendo em conta que hoje há jogo da nossa seleção, não podia vir a calhar melhor. Isto porque a banda sonora do nosso Mundial continua a ganhar forma. Desta vez são Future e Tyla que vão entrar em campo com esta Game Time, uma música que faz então parte do álbum oficial deste campeonato mundial. É uma música muito poderosa, um ambiente que faz lembrar os segundos antes do apito inicial. A música procura captar toda a tua atenção, toda a tua emoção e expectativa que vives antes do jogo. Portanto, se calhar é a música certa para ouvires hoje antes do jogo da nossa seleção nacional. Future e Tyla com Game Time no lugar às novas dias da Mega.
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Não é dela que falamos agora, mas sim de Olivia Rodrigo. Isto porque ela acaba de anunciar um projeto muito especial e eu acho que é das coisas mais bonitas que vi uma artista feminina fazer nos últimos tempos. Ela criou o seu próprio festival de músicas, chama-se Daisy Chain Fields, e destaca-se, lá está, por ter um cartaz composto exclusivamente por artistas femininas e bandas lideradas por mulheres. O festival acontece já no dia 29 de agosto na Califórnia. Conta com nomes muito conhecidos como Chappell Roan, Doechii, Ketsai e muito mais. E mais do que um festival, este é um projeto solidário. Isto porque, segundo a Olivia Rodrigo, todos os lucros deste festival serão destinados a organizações que apoiam mulheres e raparigas. É um festival inspirado num festival que também aconteceu nos anos 90, que era, lá está, dedicado às mulheres. E a criadora desse festival nos anos 90 vai estar presente neste festival de Olivia Rodrigo. Sabe tudo em megahits.fm. É com ela que segues. Drop Dead, é Olivia Rodrigo. 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

agora, 2 da tarde, com a Maggie Hughes e melhor música nova. Durante esta hora, para além de falarmos do nosso jogo da Seleção Nacional, falamos também da grande noite de São João que acontece no norte do país. Primeiro Madonna e Sabrina Carpenter.

Relembrar-te que acontece hoje o segundo jogo deste Mundial, a partir das 6 da tarde. A semana passada, Portugal enfrentou o Congo, o resultado foi 1-1, e por isso mesmo eu sinto que agora estamos ainda com mais expectativas, com mais vontade de vencer frente ao Uzbequistão, que no último jogo perdeu. Portanto, quero acreditar que as nossas expectativas estão lá em cima. Grande ambição é começares a reunir o teu grupo de amigos hoje, a partir das 6 da tarde, há jogo da nossa seleção mundial frente ao Uzbequistão para o grande Mundial. Antes disso, há Alex Warren.

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Gaga com Shape of a Woman na Mega Hits. Hoje, que para além de ser dia da nossa seleção nacional, é também a grande noite de São João. Portanto, para ti que estás pelo Porto ou vais até lá celebrar esta noite icónica, não te esqueças que os balões vão poder ser lançados só entre as 9h45 até à 1 da manhã. Isto porque durante esse período o espaço aéreo do aeroporto Francisco Sá Carneiro vai estar temporariamente encerrado para garantir que tudo acontece em segurança. Portanto, já sabes, vai aproveitar esta grande noite de São João, esta grande noite de Santos Populares pelo Porto. Para já, há Malcolm Todd.

Artista nacional Gui Alina Maguirredes faz uma ótima viagem. Não te esqueças que é já no início do próximo mês que vamos ter mais uma grande edição do Afronation com Tyla, Kelani, Azaka e muito mais. 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Tens todas as informações em megahits.fm. Podes passar por lá a chegar à The Second Voice com Let Me Be. Boa terça!

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tarde com a Mega Hits e a melhor música nova. Continuas comigo, Margarida Borrego, e quero partilhar contigo um artigo que li hoje de manhã que dizia que 2026 é um ano nostálgico, que as pessoas sentem muita nostalgia ao longo deste ano, seja porque querem reviver algumas viagens que fizeram, séries, filmes que viram ao longo da sua vida. E eu por acaso consegui relacionar-me com isto, até porque foi em 2026 que tivemos o regresso de Hannah Montana, a celebração dos 20 anos, e temos também muitas bandas e artistas a voltarem a reunir-se. Portanto, partilha comigo 968-689-229 a que ano é que tu gostavas de voltar, que nostalgias é que tens. Falamos disso já a seguir. Primeiro, a Teddy Swims.

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Antes de isso, há mais de 90 minutos de música a chegar com alguém que esteve no Rock in Rio, Pedro Sampaio.

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E há pouco disse-te que li um artigo que dizia que 2026 era um ano muito nostálgico, que as pessoas este ano estavam a viajar para sítios que já tinham visitado ao longo da sua vida, que estavam a rever séries que viram há alguns anos, e eu disse que senti exatamente isso, até porque 2026 foi a grande celebração dos 20 anos de Ana Montana. E recebemos uma mensagem no nosso WhatsApp da Mariana a dizer: olá Mega, eu senti o mesmo e chorei quando vi a celebração dos 20 anos de Ana Montana e quando tivemos Joe Jonas e Demi Lovato a cantar Camp Rock. Portanto, 2026 é oficialmente o ano mais nostálgico de sempre. Eu concordo com isto. Eu sinto muita nostalgia este ano, se bem que ainda não me aventurei a viajar para algum sítio assim mais nostálgico. Partilha connosco, 968-689-229, é o WhatsApp da Mega Hits. Que nostalgias é que estás a sentir neste ano 2026? Seja a nível de viagens, séries,

Child na Mega Hits. Eu não sei se já estou em mood de jogos da seleção, mas eu acho que esta música podia perfeitamente fazer parte da banda sonora do Mundial. Por falar nisso, a chegar tens mais um drive-in a partir das 4 da tarde. Eles que a semana passada conseguiram apanhar o gol da nossa seleção em direto e felizmente o momento ficou gravado. Tens tudo em Mega Hits Instagram e também Mega Hits TikTok. Quem sabe se eles também não vão apanhar hoje os golos da nossa seleção. É ficares então com eles a partir das 4. Madalena Costa, Francisco Mendes, Maria Petronilho e também Catarina Maia. Eu volto amanhã a partir

0: Passa um minuto das 4 da tarde. Seja bem-vindo ao Drive-In comigo, Madalena Costa, Catarina Maia, Maria Petronilho e Francisco Mendes.
1: Olha! Exato! De Portugal eu estou!
2: Vocês estão demasiado entusiasmadas.
0: Pá, eu estou farta do teu pessimismo.
3: É desligar o microfone hoje, Madalena.
0: Chatice. Olha, vamos para a música, já chega disto.

0: dia de Portugal no Mundial. Como é que nos estamos a sentir? Se é para dizer que não estão confiantes, prefiro que a pessoa que vai dizer isso não fale durante este momento.
1: Ou que minta. Okay. Podes mentir, então, Francisco.
2: Não, eu mentir, eu sou contra a verdade. Agora, acham que não me pagam se eu não falar?
0: Não, eu acho que te pagam na mesma. Aliás, eu acho que te pagam mais de, se não fores negativo em relação a Portugal.
2: Então eu não vou dizer nada.
1: Temos aqui um bónus extra. Agora um bocadinho. Ordenado de junho vem com bónus extra para quem for positivo.
0: Por que achas que eu sou tão positiva?
2: E vocês preferem ter o bónus ou preferem que Portugal ganhe?
0: Preferiam ter um bónus no salário no final de junho.
1: Depende.
0: Um bónus churudo.
2: O que é churudo? É que for 20 euros?
0: Não. Um bónus de 250 euros ou Portugal ganhar o Mundial.
2: Portugal ganhar o Mundial.
3: Uau! Agora, patriotas! 252 euros.
0: Qual é que era o vosso preço?
3: 5 mil euros.
0: O quê? Por 4.500? Não preferias que Portugal...
1: Eu também.
0: Por 4.500?
1: Olha a festa!
2: É pá, eu não.
1: Olha a festa! É o momento de uma vida, 5 mil euros não vai mudar na vossa vida. Não vão mudar a vossa vida.
2: São 5 mil euros extra.
0: Não, uma coisa é dizer aos jogadores da seleção preferem 4.500 euros ou ganhar o Mundial. Isso eu percebo. Agora nós...
1: Madalena, isto é um momento que te fica para a vida. 5 mil euros, tu vais conseguir fazê-los. 5 mil euros não está quase que nem para um carro te dá.
3: Se nós ganharmos o Mundial...
0: 5 mil euros é muito dinheiro, vocês não estão... Para muita gente é muito dinheiro.
1: É óbvio que é muito dinheiro, eu não estou a dizer que não é muito dinheiro. Simplesmente não te vai mudar a vida.
2: Sim, para isso jogas do grande jogo da mala.
0: Ganhar o Mundial vai mudar a vida durante um dia.
3: Não.
0: Pois eu vou-me esquecer.
2: São memórias para a vida.
1: Fogo, de 2016 não tens as melhores memórias da tua vida?
0: Aqui no meu corpo, no meu corpo,
1: então,
0: 2016!
1: Então, estás a dizer? Olha.
0: 968-689-229. Preferias ganhar 4.500 euros no final deste mês ou... que Portugal fosse campeão do mundo.
2: Euros extra.
0: Não, eu
2: para
0: extra, claro.
3: Mas eu gostava que as pessoas dissessem qual é que era o valor. Okay. Em vez de serem 4.500, diz-nos qual é que era o valor que tu aceitavas em troca de Portugal não ganhar o Mundial.
0: Ok. 968-689-229.

0: Made You Love Me, Ariana Grande, quando passam 17 minutos das 4 da tarde. 968-689-229. Queremos saber qual é que é o teu preço. Davam-te X dinheiro e tu não te importavas que Portugal não fosse campeão. Meninas, já
1: o
0: que vocês
1: preço,
0: dizem...
1: Ou quanto é que vale para ti a vitória de Portugal no Mundial também?
0: Ou seja...
2: Eu pareci com um bocado de confusão.
1: Sim, entenderam.
2: Okay. É a mesma coisa.
1: É a mesma coisa.
3: Eu não percebi nada, podem-me explicar novamente.
1: Não interessa.
0: Mas eu agora aqui tenho uma questão, já que por 4.500 euros preferiam que Portugal fosse campeão, portanto, sim, não aceitavam os 4.500 euros, a partir de que dinheiro é que tu, Catarina, e tu, Maria, Francisco, tu aceitavas, certo?
4: O quê?
0: Os 4.500 aceitavas?
4: Eu aceitava os
0: 4.500. Pronto. Maria e
2: o
0: Catarina.
2: O João Neves vai ficar super desolido contigo.
0: Pedia que fizessem então uma reflexão. Qual é que é o vosso valor? Por quanto é que se vendem?
3: Eu disse 5 mil.
0: 10 mil.
3: Eu disse 5 mil.
4: Portanto, 9.900 euros são negados por Catarina Maia para que Portugal ganhe o...
1: Isto é injusto!
2: Não tem nada a ver com isso. Imagina, é óbvio que 20 euros é dinheiro. Calma,
1: e claro,
2: 20
1: não,
2: euros.
1: Sim, não, não, não. Eu não estou a desvalorizar o dinheiro. Estou só a dizer que era uma alegria que me dava muito grande.
0: 20 euros não está na equação. Claro. Agora, 4.500, 5.000 euros.
2: Ou seja, dizer que é ridículo nós não aceitarmos menos porque é dinheiro e é necessário para toda a gente. Eu percebo.
4: Eu acho ridículo.
2: Está bem, mas...
4: 5 mil euros.
1: Mas alguém
4: não,
1: pediu a opinião. Aqui para julgar.
4: Mas qual é que é o teu valor, Madalena?
0: O meu valor é 5 mil euros.
1: Eu é que disse 5 mil.
0: Ah, 4.500, pronto, porque eu fazia ou seja, para mim 4.500, 5 mil é a mesma coisa.
4: Não é, não pode ser. 4 mil aceitavas?
0: 4.500.
4: 4 mil aceitavas?
0: 4 mil aceitava, baixo de 4 mil não aceitava.
4: 3.900 não aceitavas?
0: Opá, não, pois aí vá, tenho que ter um teto.
4: Então é isso.
1: Não aceitava.
0: O meu teto são 4 mil euros.
4: Ok.
0: Imagina, eu por 4 mil euros não me importava que Portugal não fosse campeão. Pronto, está dito. E posso ser cancelada à vontade. Francisco, qual era o teu valor?
1: Não vais ser cancelada, claro. Eu acho que mais facilmente somos nós cancelados.
4: O meu era 4.500. Eu 4.000 já não aceito.
0: Ai, é que mentira. Está a ser tão hipócrita.
1: Ele está a gostar a sair, mas é real.
4: Aqui, a maneira como eu estou a olhar a isto é o bónus. Eu estou a rejeitar um bónus. Portanto, eu continuava a viver na mesma.
1: Claro.
0: Claro, tu estás a rejeitar 4.500 euros extra, óbvio.
4: Exato. Eu concordo com a Catarina com esta, que é a alegria que
0: Então qual é o teu valor?
4: É esse.
1: São 4.500.
0: É 4.500. Ok, ok.
1: Mas a Madalena está a querer que nós confirmemos.
0: Não, mas está baixo. Mas está baixo, Francisco. Está-te a vender por pouco, por tostões.
4: Não, não é verdade.
1: Por tostões, imagina.
4: Fica-te super mal também.
1: 4 mil euros serem tostões.
4: Lá porque eu sou um menino muito, muito humilde.
0: Pois és.
4: E frágil.
0: 968-689-229. Queremos saber por quanto é que não te importavas que Portugal não fosse campeão. Queremos o teu valor. Partilha connosco.
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0: Uma hora e meia para o grande jogo. Hoje, às 6 da tarde, nós portugueses vamos todos dizer o nome deste lugar às novas que vais ouvir agora. Future Italia Game Time.
1: Faz parte do álbum oficial da FIFA, do qual já te falámos várias vezes, com 18 músicas de artistas de todo o mundo. Este ano, não há desculpa para não cantar.
2: Já falámos de Anitta, Lisa e Shakira que estão neste álbum, mas se não chegar, ainda participa Nelly Furtado, Speed, 21 Savage, Daddy Yankee, entre outros.
1: Atenção, que esta música do Speed está um fenómeno e está com milhões de visualizações, acho que é a mais ouvida de todas do Mundial.
3: Fogo, grande speed que eu gastei. Taylor já estava. Esta nem conta, desculpa.
1: Foi boa.
3: É importante relevar que Taylor já estava à espera de
2: relevar?
3: Cantar. Sim, de anotar, de sublinhar.
2: Sim, Maria, pá, não vale a pena.
1: Nós não podemos nunca corrigir o Francisco.
2: Eu iria
1: está
2: corrigir
1: certo,
2: também.
1: Bem,
2: seca, Francisco.
3: Taylor já estava à espera de cantar pelo futebol.
2: Leva lá.
3: Desde os 12 anos, quando em 2010 o Mundial foi na África do Sul, diz que agora sim. Está um ciclo completo para si.
0: Uau. É Future com Tyla Game Time a tocar na Mega Hits. É o teu lugar às novas. 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
2: Boa! Olha, gosto destas ideias. Catarina, Madalena e Francisco, vocês acham que gritam muito alto de vez em quando, principalmente a Madalena que ali aqueles fones dos ouvidos já não funcionam muito bem. É porque não conhecem Joseph McRail Buttup, que bateu o recorde mundial do Guinness para o grito mais alto do mundo com a palavra now. Agora, pronto. O australiano chegou aos 122,4 decibéis, que seria o mesmo que teres uma motosserra a funcionar colada ao teu ouvido. O recorde não era batido há 32 anos, desde que Annalisa Flanagan gritou e chegou aos 121,7 decibéis.
0: Olha, eu tenho que admitir, eu fiquei picada. Estou picada. Apetece muito tentar fazer este recorde.
1: Um dia devíamos pôr aqui um medidor de decibéis.
2: Pois é, isso é que nós não temos noção dos decibéis.
3: E como é
2: que
3: é bom.
1: Tu claramente não sabes, Madalena.
2: Nós se calhar até temos.
0: Não, ou seja, nós temos noção que falamos alto.
1: Eu vou comprar um medidor.
0: Mas qual é que achas que é o meu número? Claramente não é 122, tem que ser mais baixo.
1: Mas eu não estou a par de números de decibéis.
0: É isso. Como é que se
1: temos que chamar os nossos técnicos aqui da rádio, que estão com certeza. Eu tenho a certeza que eles têm TI. Na direção de tecnologia.
0: Dá para analisar?
1: Tem um medidor desse vez? Claro.
0: Então vamos tentar procurar
3: todos
0: isso.
3: Todos os estabelecimentos têm um medidor porque não podem ultrapassar X decibéis no seu café, restaurante, discoteca.
1: Música, barulho, sim.
3: Claro.
1: E as licenças.
0: Vamos pedir a seguir.
1: E as licenças de restaurantes, músicas e tudo e mais alguma coisa, está tudo limitado por X decibéis.
3: Muito bem, Sr. Bell, obrigado. Hoje, Portugal joga contra o Uzbequistão, portanto, é ver com os amigos, sugerir de norte a sul do país vários sítios. Podes vir a Santos em Santos comigo, a Maria.
0: Uhum.
3: No Terreiro do Paço também ouvi dizer que há lá uma bonita crã gigante. Depois, no Porto, eu tenho a certeza que, como é São João, todo o cantinho vai ter um sítio para passar o jogo.
1: Ai, hoje vai ser muito bonito ver o jogo no Porto, com certeza.
2: Coimbra, Jardins da AC.
3: Também há no mercado, na Praça do Mercado, enfim. Em Aveiro, eu sugiro o Fórum, que foi onde eu vi todos os jogos de 2016.
0: Boa. E deu super bem. Maravilha. O jogo começa às 6 da tarde, tanto Maria Petronilho como Francisco Mendes vão estar nos Santos em São
2: Boa!

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3: Maria.
2: Somos uma alma gêmea.
3: Arrancavas, só com uma diferença, eu dizia, arrancavas para os Estados Unidos para ver a Espanha a ser campeã do mundo.
2: Francisco, olha,
1: também não vais ser essa pessoa.
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1: não estar
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1: Portugal, mas também não tens que estar com mais nenhuma.
2: 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A chegar Gracie Abrams.

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0: Passam 3 minutos das 5 da tarde, vamos pela primeira vez, hoje à Trend News com Ana Catarina André. Olá, Ana.
1: Olá, boa tarde. Mundial de Futebol, é já daqui a uma hora que a Seleção Nacional entra em campo, em Houston, no Texas. João Félix e Ruben Dias são as novidades do 11, de fora ficam Bernardo Silva e Tomás Araújo. A Seleção Nacional enfrenta o Uzbequistão às 6 da tarde, é o segundo jogo do Grupo K. Depois do empate com a República Democrática do Congo, a equipa treinada por Roberto Martínez tem um ponto. Incêndio em Lolé, no Algarve, mobiliza esta hora 9 meios aéreos e mais de 2,5 centenas de operacionais. O vento tem estado a dificultar os trabalhos. As chamas deflagraram no lugar de besteiros na freguesia do Ameixial. Estão a consumir uma zona de mato, obrigando ao corte de várias estradas municipais e à Nacional 2. O fogo consumiu parte de uma casa não habitada e dirige-se agora para Almodóvar. Foi hoje aprovado o regulamento do futuro euro digital, a moeda eletrónica da União Europeia. Em comunicado, o Parlamento Europeu diz que esta solução inovadora reforça a soberania financeira da União e reduz a dependência de redes de pagamentos internacionais. Em França, as temperaturas elevadas levaram os responsáveis do Louvre a decidir fechar temporariamente o museu a partir das 4 da tarde por causa da onda de calor.
0: Muito obrigada, Ana. Voltamos com mais Trend News a partir das 6 da tarde.
2: Se és do Norte, canta com a Ivete. Eu moro num país tropical.
0: A sério?
2: Vai chover um pouco, mas vai estar muito calor ainda assim. Bom São João, malta do Norte, e a quem celebra pode não estar no Norte. Braga com 28 graus de máximo, Porto chega aos 24, Coimbra aos 31, Viseu aos 29, Aveiro aos 25, Lisboa aos 26, Évora aos 34, Faro aos 26 graus Celsius.
0: Catarina Maia, falavas de São João, vão falar sobre São João, não é?
2: Vamos, pois, claro. Olha, estou tão triste que vou ter que chegar até...

0: Boa terça-feira, quando passam 11 minutos das 5 da tarde, estás com o Drive-In até às 8 da noite.
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0: Atenção que isso não é só para Francisco, isso também é uma dica
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0: É para ti que estás no carro.

0: São 18 minutos das 5 da tarde. Seja bem-vindo ao Drive-In. Saíste agora do teu carro. Arranja um bom spot para veres o jogo de Portugal. Temos aqui um para te sugerir, se és da zona de Lisboa. Santos em Santos. É lá que vai estar Maria Petronilho e Francisco Mendes a partir das 6 da tarde, que é quando começa o jogo. E vão estar a falar com as pessoas para perceber o que é que estão a sentir deste segundo jogo do Mundial.
1: Hoje Portugal joga e joga norte a sul, não é? Vamos
0: claro.
1: Estar todos atentos a este jogo, mas é um dia muito especial, especialmente na terra que me viu crescer.
2: Quem vem e atravessa o rio.
1: Ai, que bom! Não vos vou explicar o que esta canção me faz sentir.
2: Junto à Serra do Pilar.
0: Referência a Luciana Abreu.
2: Vê um velho casario que se estende até ao mar.
0: Há uma coisa certa: Portugal ganhe ou não ganhe, vai ser festa no Porto, no Norte.
1: Ah,
0: não
1: isso
0: só no
1: sempre.
0: Porto.
1: Olha agora.
2: As cascatas sanjoaninas.
0: Esta é a tua parte favorita.
1: Não, mas a referência
0: mas
1: de São João.
0: Faz sentido, ok.
1: Sabes o que é que são as cascatas sanjoaninas?
0: Acho que não, mas podes-me explicar.
1: São umas cascatas que se fazem quase como um presépio,
0: uhum.
1: Mas o São João temos a tradição no Porto de fazer as cascatas sanjoaninas, que são umas cascatas com musgos verdadeiros, com pessoas
0: okay.
1: verdadeiras, a fazer costumes antigos, ou seja, vestidas com trajes tradicionais e estão expostos, olha, da Ribeira até à Foz.
0: Sim, senhora, portanto o Rui Veloso sabe bem o que é que está a dizer.
1: O Rui Veloso sabe bem, olha, feliz São João a quem o celebra.
0: Feliz São João para ti, já que já passámos aqui o Santo António na zona centro-sul do país, queremos saber o que é que difere São João dos outros sãos e dos outros santos. Esta época festiva que é mais celebrada no norte do país, o que é diferente das outras, dos outros santos?
1: É o alho porro.
0: Ao longo do ano. Queremos saber, 968-689-229. São para chegar à Mega Hits.
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0: São 5:30 em ponto, 968-689-229. Em que é que São João, ou San João, como dizem no Norte, difere de outros santos pelo país? Catarina, eu gostava que me fizesses uma tour por uma noite de São João. Eu nunca fui a uma noite de São João na minha vida.
1: Ok.
0: O que é que acontece para perceber se é diferente de uma noite de Santo António em Lisboa?
1: Começa um bocado mais cedo, ou seja, eu acho que aqui também acontece, mas por norma as pessoas conseguem sair um bocadinho mais cedo do trabalho. Se tiveres um bom patrão, saíste ou estás a sair agora.
0: Certo.
1: E vais-te juntar logo aos teus amigos. Começas a assar as sardinhas, começas a fazer um bom chouriço, começas a criar o ambiente, a pôr música. A música também é popular, não é? Ouve-se muita música popular portuguesa, do início ao fim. Há quem goste de, e isto para mim sempre foi o que eu fiz, de passar a noite com a família. É muito tradicional, tu jantares com a tua família.
0: Ah, tipo Natal.
1: Tipo Natal.
0: Okay.
1: Tu jantas com a tua família, mesmo que seja no centro do Porto. Há malta que leva grilhadores para as ruas. Tu literalmente apoderas-te das ruas do centro do Porto e grelhas tudo nos assadores e depois ficas lá no meio. E depois a festa é noite adentro, como aqui, mas por palcos e colunas. Há malta, na verdade, que fica mesmo num sítio, a banca. Até para conseguir ver o fogo, porque o fogo é muito, muito específico e é o mais bonito da cidade do Porto. Acontece à meia-noite, vem pela Ponte Dom Luís.
0: Eu acho que não existe em Lisboa.
1: Não existe fogo à meia-noite, não.
0: Okay.
1: No Porto é muito característico e há pessoas, eu tenho a certeza, desde a manhã de hoje, a bancadas na Ribeira, à espera do fogo. É muito bonito de se ver. Acho que o que muda também é o lançar o balão. É um momento muito simbólico. E é muito bonito. Eu, por norma, também costumava lançar sempre primeiro com a minha família. E cada um tinha um balão. Eu lançava um por cada família, vá. Pronto, e eu com a minha família, nós somos 30 ou 40. E cada família tinha um. E lançávamos todos juntos.
0: Que bonito.
1: E era muito bonito. O céu fica quase como estrelado. Tu vês muitos balões no ar e parecem estrelas em movimentação. Ai, é mágico. Eu vou chorar só de estar aqui a falar disto e estar em Lisboa e não conseguir ir.
0: Eu vi vários vídeos ao longo do mês de junho de pessoas do Norte que vinham aos Santos Populares em Lisboa ou arredores de Lisboa e estavam-se sempre a queixar do horário de término dos Santos Populares em Lisboa. A que horas é que acaba no Porto? É assim
1: não
0: tão tarde?
1: Não acaba. É até nascer o sol.
0: Porquê que em Lisboa, então, há um curfew, como é que se diz?
1: Uma hora de fim
0: e no Porto não há?
1: Que no Porto só acontece uma vez. Eu acho que em Lisboa tu tens os Santos um mês inteiro. No Porto tu tens uma noite para curtir. Então as pessoas querem aproveitar ao máximo. O São João tu só podes sair da Baixa quando começar a ficar de dia.
0: Vai-se para discotecas na noite de São João?
1: Não se vai muito, não. Okay. É na rua que se fica. Há algumas discotecas abertas, há alguns bares. Depois também é giro, andas a saltar de bar em bar. E na verdade há quem faça. A partir da meia-noite tens o fogo e depois vais da Ribeira até à Foz. Porque é um caminho muito bonito de se fazer. Vais pela marginal toda e pelo meio tens palcos com música popular durante a noite toda e é giro esperando. Vais vendo um copo, vais vendo outros amigos e acabas na Foz a ver o mar o nascer do sol.
0: Maravilha. 968-689-229. Queremos saber em que é que o São João é completamente diferente do Santo António, do São Pedro, de outros santos que andam por aí.

0: Mega Hits e a Melhores Música Nova, quando estamos a poucos minutos de começar o Jogo de Portugal, antes de falarmos com a Maria Petronilho, também Francisco Mendes, que já estão neste momento a caminho de Santos em Santos, queremos celebrar também o Dia de São João, porque, independentemente do resultado, claro que é melhor se ganharmos, eu sinto que o Porto vai festejar de qualquer das formas.
1: Se ganharmos, eu tenho até medo de estar naquela cidade, porque a malta do Porto, quando festeja, Madalena,
0: pois, vai ser
1: festeja
0: duplo festejo, não é?
1: À séria. O Porto e Braga, porque este São João festeja-se em muitos sítios deste país. Eu esqueci-me há bocado e perdoei-me.
0: Exatamente,
1: ouvintes,
0: a Catarina há bocado estava a fazer uma tour da noite de São João.
1: Esqueci-me de falar das marretadas e dos alhos porros. Eu já tinha falado do alho porro.
0: Eu já vi os martelos. Marretada é um martelo.
1: É um martelo, nós andamos todos com martelos. Os martelos fazem assim um cada vez, certo, que tocam na cabeça. Isso é engraçado.
0: Eu sinto que isso é da praxe. No Norte também não andam com isso na praxe?
1: Não.
0: Não? Ok.
1: Não.
0: Eu sinto que estou a ver pessoas trajadas a dar marteladas
1: em outras
0: pessoas.
1: Não.
0: Ok, nada a ver.
1: Pronto. Nada a ver. É só mesmo na noite de São João. Aquilo é... Pronto, acabam por se vender muitos martelos. Eu acho que eles só existem para este dia, no São João. E é um bom desbloqueio. É um bom quebrar de gelo, sabias? Porque eu sinto que, às tantas, tu conheces muita gente assim.
0: Mas tu podes chegar só a alguém e dar-lhe uma marretada na cabeça.
1: É
0: e ninguém,
1: a ideia.
0: E ninguém leva a mal.
1: Ninguém.
0: Ai, eu sinto que
1: agora,
0: muito irritada.
1: Se me derem com um alho porro na cara, o alho porro é literalmente um repuxo de um alho.
0: Ok.
1: Com um alho porro na ponta e cheira alho.
0: Atirar-te à cara?
1: Procura aí, alho porro.
0: Okay.
1: Não atiram à cara, eles andam com o pé do alho na mão, aquilo é gigante, e chegam e põem-te, pronto, a flor, a parte da frente, na cara.
0: Ah, não tem nada a ver com um alho.
1: Não, não.
0: Na verdade, parece meio uma flor.
1: Mas é alho.
0: Ok.
1: E cheira alho. Que é pior de tudo isso.
0: Que é esse o ponto.
1: Mas para ti, que estás no Porto e vais hoje celebrar o São João, vou deixar aqui umas informações que te podem ser muito úteis. O trânsito vai estar cortado nas zonas de Liades, de São Bento, da Ribeira e das Fontainhas. E está cortado, pronto, na verdade, desde as 5 da tarde de hoje até amanhã, às 8 da manhã. A autarquia aconselha a evitares levar o carro, usa os transportes públicos. O Metro do Porto e a CCP vão reforçar os transportes durante toda a noite. E é nas redes sociais destes dois meios do Norte que consegues ver os horários. O serviço especial do metro prolonga-se até às 6 de quarta-feira, 24 de junho, dia da manhã, e depois entra em horário de feriado. Amanhã é feriado no Porto.
0: Tem uma ótima noite de São João. Faltam exatamente 15 minutos para começar Portugal-Uzbequistão. Esperemos que Portugal saia vitorioso deste jogo. 3.

0: Faltam 6 minutos para as 6 da tarde. Portugal inteiro acabou de cantar o hino. Vai começar daqui a poucos minutos, daqui a 5 minutos, na verdade, Portugal versus Uzbequistão. Estamos contigo, Portugal.
1: Estamos contigo e Maria Petronilho e Francisco Mendes estão literalmente contigo. Estão já em Santos em Santos e é com eles que vamos sentir esta atmosfera de Portugal e deste segundo jogo do Mundial.
0: Tudo a partir das 6 da tarde. Portugal!
2: Portugal!
0: Portugal! Tatiana Duarte agora com Jimmy P.

0: São 6 da tarde em ponto, vamos mais uma vez às Trend News com Ana Catarina André. Olá, Ana.
1: Olá, boa tarde. Olhos postos no Mundial de Futebol. Já começou o jogo entre Portugal e Uzbequistão. João Félix e Ruben Dias são as novidades do 11. De fora ficaram Bernardo Silva e Tomás Araújo. É o segundo jogo do Grupo K, depois do empate com a República Democrática do Congo. A equipa treinada por Roberto Martínez tem um ponto. Incêndio em Loulé, no Algarve. No terreno estão 9 meios aéreos e mais de 250 operacionais. O fogo começou no lugar de Besteiros, na freguesia de Ameixial. As chamas chegaram já ao concelho de Almodóvar e levaram ao corte da Nacional 2 e de várias estradas municipais. Pelo menos 4 pessoas morreram numa operação policial numa favela do Rio de Janeiro, no Brasil. A troca de tiros começou de madrugada, quando agentes policiais entraram na favela de Santa Marta para cumprir dezenas de mandados de busca e detenção. Mais de 50 turistas ficaram retidos num mirador situado naquela zona da cidade. O Banco Central Europeu acredita que a inflação vai manter-se acima dos 3% até ao final do ano. O economista-chefe da instituição, Philip Lane, aponta a subida dos preços da energia, sobretudo dos combustíveis, como principal responsável pela pressão sobre os preços. Apesar disso, o BCE considera que a economia da zona euro continua a mostrar sinais de resistência.
0: Muito obrigada, Ana. Voltamos com mais Trend News a partir das 7 da tarde.
1: Obrigada.
2: Amanhã o sul do país derrete com o calor, mas olha para o céu e só vê cinzento. Braga chega aos 28 graus de máxima, Porto aos 24, Coimbra aos 31, Viseu aos 29, Aveiro aos 25, Lisboa aos 26, Évora aos 34 e Faro aos 26 graus Celsius.
0: Podemos confirmar, Portugal está a atacar. Queremos o golo.

0: Que felicidade, já estamos a ganhar 1-0. Cristiano Ronaldo marcou golo. Onde é que vocês estão, Maria? Bem, vocês estão muito perto da televisão. Onde estão?
1: Olá.
0: Olá.
1: Espero que estejam muito bem, minhas queridas meninas. Nós estamos em Santos, eu e Maria Petronilho. E assim que chegámos, não vou dizer que chegámos cedo, fiquei triste porque não chegámos a horas, mas assim que chegámos, gol de Portugal.
0: Foi bom. Eu acho que nós estamos a dar sorte, o que é que tu achas?
1: Eu acho que sim, estamos no sítio certo.
0: Eu também acho, foi golo, eu não tinha percebido, mas pelo visto foi o pai que marcou, não foi?
1: Foi o pai Cris, cruzamento de João Cancelo, correto.
2: Eu acho que sim, Francisco, eu também não entendo muito.
1: Não, tu entendes bem, também não te ponhas tão para baixo. Pá, para perceberem o nível em que está, as pessoas não estão a querer falar connosco.
0: Não,
1: que
0: ele, pá, desculpa lá, o jogo está a dar, isto é sagrado, não vamos estar a falar na rádio. Eu percebo.
2: A sério? Bem, mas vamos ter que tentar já, a seguir ou não? Vamos ter que conseguir.
1: Vai ter que dar. Bem, meninas, entretanto, nós vamos continuar aqui em Santos. Vamos aproveitar este joguinho. Está uma temperatura que está a ficar cada vez mais fresquinha. E, bem, em breve teremos novidades, eu tinha certeza. E se voltarmos a falar, que seja com 2-0, pode ser?
2: Pode ser, combinadíssimo. Então, já voltamos a falar até já. Francisco Mendes e também Maria Petronilho estão em direto de Santos. É lá que estão a passar o jogo de Portugal. Ai, meu Deus.
3: Não foi,
2: Catarina, se for gol tu mesmo.
3: Não.
2: Que eu não consigo parar. Para a televisão, ai meu Deus. Harry Styles, Dance No More na Mega Hits.

0: tantos, neste caso com Francisco e Maria. Era gol do Portugal, está 2-0, como vocês estão?
1: O Francisco falou e falou muito bem.
0: Francisco, já estás mais positivo?
2: Francisco?
0: Oh, Francisco.
3: Não, não é Francisco. Eu até estava a estranhar. Não é o Francisco, sou só eu.
0: Ah, ok.
3: Eu, Maria. Mas vocês querem o Francisco?
0: Eu só queria saber.
4: Como é que vocês estão?
3: Não, é que a Catarina estava a dizer. O Francisco falou e muito bem. E era para ti.
0: Não,
4: Olhem, minhas queridas, eu não vos estou a ouvir neste momento, porque estou aqui super empenhado neste jogo. Gosto muito de vocês. Gosto mais do Nuno Mendes neste momento. E estou muito orgulhoso porque o Ronaldo deu ao Nuno Mendes a possibilidade de fazer este golo.
0: Pois
4: o que
0: foi.
4: Mostra que ele está com a equipa e está a dizer: não, malta, não se preocupa, isto não é só sobre mim, isto é sobre Portugal
0: ganhar.
4: Boa,
0: boa.
3: É verdade, eu continuo a concordar que o pai é que sabe tudo e mais alguma coisa. Há quem não queira Ronaldo 90 minutos, mas estão aqui já com um grupo que está a ver o jogo Santos em Santos, porque este spot para ver o jogo.
5: Mas realmente... Achámos que era um espaço onde a malta se ia juntar toda, íamos sentir todos a mesma cena por Portugal e juntámos-nos todos aqui, bora, estamos todos aqui para o mesmo, para ver se Portugal ganha.
3: Estavam à espera de já estar 2-0 para Portugal?
6: Sinceramente não sei por causa do último jogo, mas
5: bora,
6: bem, é isso que importa.
3: As expectativas estavam um bocadinho em baixo?
5: Estavam um bocadinho.
6: Sim, mas acreditamos à mesma.
3: Ok, e estão com quantos amigos aqui, mais ou menos?
5: Cerca de 10, 11.
3: Aí é imensa gente.
5: Ainda somos
3: imensa gente.
5: E estão para chegar mais ainda.
3: O jogo anterior já tinham vindo para aqui, Santos em Santos?
6: Não, a última vez não.
3: Onde é que estiveram na última vez?
6: Nós somos de Setúbal, então...
3: Ah, viram do outro lado. Muito bem, aqui melhor?
5: Sim.
6: Completamente.
5: Sim,
6: está melhor.
3: Muito bem, pelo menos o ambiente está muito melhor, não é? Chegámos com um ambiente um bocadinho tenso, agora que já está 2-0 as pessoas já estão mais calmas, já conseguem aproveitar mais um bocadinho deste Santos em Santos, comer, beber um bocadinho, mas ver o jogo em condições, que é o mais importante. Já daqui a um bocadinho, falam com o vosso amigo Francisco, pode ser?
1: Ok, olha, não vamos baixar a guarda, não acalmem os ânimos, continuem aí tenso.
3: Nunca, nunca.
1: Esta tensão ajuda Portugal a ir mais para a frente.
3: É verdade.
0: Muito obrigada, Maria. Já voltamos a falar. Para já seguimos ao som de mais música nova. É Loner Johnny com Predestinado. Portugal está a ganhar 2-0 ao Uzbequistão.

0: Estás com o Drive-In até às 8 da noite e estamos em direto de Santos em Santos.
1: Francisco Mendes e Maria Petrilho estão à solta por lá e eu acho que já conseguimos, ou não, ouvir Francisco Mendes.
0: Eu acho que não, estás só a ouvir a ti.
1: Pois estou, porque é que eu me estou a ouvir a mim própria?
0: Bem, tu queres ver? Tu
1: Catarina,
0: queres...
1: escuta! Escuta!
0: Fala lá mais um bocadinho.
1: Estou à escuta.
0: Oi. Olha, não sei o que é que está a acontecer, mas caralho, olha, Portugal marcou 2 golos e hoje se lixou tudo. Está aqui uma confusão. Eles, caralho, até nos estão a ouvir. Olha, queria mandar-vos um beijinho, Maria e Francisco. Já voltamos, está bem?
1: Posso dizer outra vez? Catarina, tu à escuta? Escuto. Obrigada.
0: Muito obrigada por este momento, Catarina. Já voltamos com melhorias do sinal. Está ela com Zara Larsson agora.

0: Em Batumatu com Tatanka Olinda, quando passam 4 minutos das 6h30, Francisco, continuamos positivos ou não?
1: Continuamos positivos, isto, eu não estou nada triste com o que está a acontecer na nossa emissão, porque nós estamos a catalisar tudo o que é azar e a nossa seleção está ótima, percebes?
2: Pronto, então é para continuar assim.
1: Sim, até o gol anulado, percebes? Tudo, está tudo a correr bem, portanto houve um gol do Uzbequistão, foi anulado e portanto tu... Enfim, enquanto vocês me conseguirem ouvir também agora, aproveitem esses momentos, porque estava aqui a falar com o nosso amigo Rodrigo. E o Rodrigo veio ter comigo, isto, atenção, do alto da minha modéstia, ele veio ter comigo e disse: é pá, essa camisola é muito fixe, é de que ano? E eu, meu querido amigo Rodrigo, isto é uma camisola de 1998 da seleção portuguesa. Tu curtes camisolas, Rodrigo?
3: Gosto muito de camisolas de futebol. Futebol sempre é uma grande paixão para mim.
1: E esta camisola deste ano é uma camisola de que tu gostas? Qual é que é a tua apreciação?
3: Eu gosto da secundária, daquela branquinha.
1: Que tem as ondas do mar.
3: Yeah, é muito bonita, essa é muito bonita.
1: É a tua favorita de todas as seleções?
3: Não, por acaso eu gostei de uma que saiu há pouco tempo, que é aquela preta em homenagem ao Eusébio.
1: Por acaso essa podia ser uma alternativa que nós tínhamos.
3: Yeah, essa é muito gira, é muito gira.
1: Os teus amigos estão aqui, também tens aqui um amigo, como é que te chamas?
3: Francisco.
1: O Francisco, belíssimo nome e também belíssima camisola. Uma camisola branca com as mangas azuis. É de que ano? Tens ideia?
4: Pá, eu não faço ideia. Acho que é 96 ou assim.
1: 96 ou assim, mas também inspira muito estilo. Tu gostas de camisolas também, Francisco?
4: Também gosto, é.
1: Quais é que são assim as camisolas mais curtas do Mundial que já viste?
4: Pá, gosto da França.
5: Japão.
4: Ah, do Japão também é fixe, é. Yeah. A da Espanha também tem uma fixe. O Chile.
1: Muito bom. Portanto, meninas, para quem diz que os rapazes não percebem de outfits, não percebem de roupa, eu discordo.
0: É verdade.
1: Nós estamos aqui a falar de roupa há 2 minutos.
2: Olha,
1: e modéstia à parte, com muita categoria.
2: Eu acho que sei quem não percebe de outfits. É um menino que está no meio deste jogo vestido com uma camisola da Argentina a dizer Messi atrás.
0: Ah,
1: não acredito.
2: Acabei de ver no ecrã.
0: Que provocação.
1: Audácia.
0: Meu Deus.
1: Audácia.
2: É mesmo só para provocar. Não,
0: mas
2: entendo.
0: Olha, Ronaldo marcou, portanto ele deve estar tão triste. Que pena.
2: São aquelas pessoas que gostam de ser do contra.
0: Exato.
1: É verdade.
2: Ele até fica feliz só das pessoas olharem e se irritarem.
0: Muito obrigada, Francisco. Já voltamos a falar. Tanto Francisco Mendes como Maria Tornilho estão em direto de Santos. É lá que estão a ver o jogo com uma grande multidão. Portugal está a ganhar 2-0.

0: Portugal continua a ganhar 2-0 e Francisco Mendes e Maria Petronilho 3-0, afinal.
1: Oh, Madalena!
2: Oh,
1: ai, que susto!
2: Até parece que não está a ver.
3: Olha que duas, a Catarina nem me corrigiu também. Pronto, olha que duas.
1: Não!
3: Eu
1: 3 a 0.
3: Eu vou explicar o que está a acontecer no meu computador. Eu estou a ver voos para Nova Iorque no dia 18 de julho, por dia 19 é a final. Se nós formos à final, eu escrevam aqui, eu vou ver a final do Mundial.
0: E vais muito bem. Maria, o que é que se passa aí em Santos?
1: Olha, é assim, eu odeio ser esta pessoa que está aqui a incomodar um belíssimo jogo de futebol, porque ela está a ganhar 3-0. Tenho o Diogo, mas eu disse ao Diogo, pá, podes continuar com os olhos no ecrã aqui gigante, Santos em Santos, eu não te vou incomodar muito, só te perguntar, estás feliz e esperavas este resultado até agora?
4: Claro, claro, eu esperava um Portugal totalmente dominador, como está a acontecer, e vamos aos 6.
1: Amor. E a posição do Ronaldo no jogo?
4: Acho que é um bom jogo para ele jogar, para ganhar confiança para os próximos jogos.
1: Boa, eu há bocadinho perguntei assim a Francisco Mendes. Eu posso perguntar se ele gosta do 11 deste jogo? Francisco disse que sim. Por isso, Diogo, gostaste deste 11?
4: Gostei do 11, gostei do...

0: 11, gostei da entrada do João Félix e no geral está a ser um bom jogo para Portugal.
1: O último jogo de Portugal, vieste aqui para Santos em Santos?
0: Não.
1: Porquê agora este jogo?
0: Porque desloquei o joelho há uma semana e então tive que ficar em casa. Mas agora já estou recuperado.
1: Mas tu jogas futebol?
0: Não.
1: Ah, ok.
0: Desloquei o joelho a dançar.
1: Foi? O que é que tu
0: dançaste? Não danço nada, mas foi no Santos.
1: Lindo. Epa. Não é que o Diogo podia ser mais um rapaz que diz eu não sou o grande da bola porque desloquei os joelhos, mas não, pronto, é nos Santos, é muito mais realista. Diogo, estás aqui com o teu grupo, foste tu que decidiste vir para aqui, quem é que chamou?
0: Não, eu sugeri os meus amigos a vir-me buscar, já sabia que isto havia aqui, pronto.
1: Estamos. E está a correr bem, pelo menos 3-0 para Portugal, eu também não vou incomodar muito mais, eu vou ser sincera, eu odiava que me entrevistassem quando Portugal joga.
2: Não digas isso.
1: Eu ficava agora, maluca.
2: Imagina, se tivesse, sei lá, empatado não, mas,
1: okay,
2: ou perder.
1: Estamos a ganhar.
2: A ganhar.
1: Exato, estamos a ganhar. A perder era pior, é verdade.
2: Já voltamos a falar a partir das 7 da tarde, Maria. Até
1: combinado.
2: Já. Beijinhos. A chegar temos mais música nova de Teddy Swims, Mr. Know It All.
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0: Passa um minuto das 7 da tarde, estás com o Drive-In ainda até às 8 da noite. Vamos às Trend News com Fátima Casanova. Olá, Fátima.
1: Viva, boa tarde. Estamos de olhos postos no Mundial de Futebol. Portugal está a vencer ao Uzbequistão por 3-0. O marcador foi inaugurado aos 6 minutos, pontapé de Ronaldo, que bisou, voltou a marcar aos 39 e tem mais um recorde. É o primeiro jogador a marcar em 6 mundiais diferentes. CR7 também ultrapassou a marca de Eusébio, tem agora 10 golos em mundiais de futebol. O segundo golo aos 17 minutos veio do pé de Nuno Mendes, na marcação de um livre. É intervalo agora no estádio de Houston, no Texas. Continua por dominar o fogo que deflagrou já há 8 horas no concelho de Loulé. As chamas estão a progredir e já chegaram ao concelho vizinho de Almodóvar. Nesta altura, o fogo tem 3 frentes. Pelo caminho, consumiu uma casa desabitada e a Nacional 2 continua cortada, para além de várias estradas municipais. No teatro de operações estão 9 meios aéreos e mais de 2,5 centenas de operacionais. Uma grande operação resgata mais de 300 cães em Amarante. As autoridades identificaram uma mulher por alegados maus-tratos a animais. O alerta foi dado pela Direção-Geral de Alimentação e Veterinária, com base numa denúncia. O presidente da Câmara, que está no local, descreveu a situação como muito delicada e que põe em causa a própria saúde pública. Nesta altura, colocam-se os chips e vacinam-se os animais. A ASA instaurou 3 processos crime por documentos de identificação falsos, em causa 3 jovens de 16 anos que, através da manipulação digital, falsificaram os documentos para poderem comprar bebidas alcoólicas. A ação de fiscalização decorreu no fim de semana, imaginem onde? No Rock in Rio, em Lisboa.
0: Muito obrigada, Fátima. Voltamos com mais Trend News amanhã, a partir das 7 da manhã. Até amanhã.
1: Até amanhã.
2: São Pedro quis umas férias no dia de São João e por isso traz clima tropical para nós. Amanhã o calor vai existir, mas também possibilidade de chuva. Braga com 28 graus de máxima, o Porto chega aos 24, Coimbra aos 31, Viseu aos 29, Aveiro aos 25, Lisboa aos 26, Évora aos 34 e Faro chega aos 26 graus Celsius.
0: Para esta altura está no intervalo, mas Francisco Mendes e Maria Betonilho estão nos Santos, em Santos. É lá que muitos portugueses estão a ver o jogo. Já lá vamos. Primeiro, Sienna Sparrow.

0: Passam 8 minutos das 7 da tarde, continua o jogo Portugal versus Uzbequistão, está 3-0. Maria Petronilho, Francisco Mendes, com quem é que eu estou a falar neste momento?
1: Estás a falar com o Francisco Mendes?
2: Olá! Como é que isso está quando o pontapé de saída... Como é que se diz?
1: Pontapé de saída, muito bem!
2: Pontapé de saída está quase a acontecer para a segunda parte!
1: Sim, está ótimo, porque entrou Chico Conceição, que é uma pessoa com um nome fantástico.
0: Espalha brasas.
2: E também entrou Nelson Semedo, não foi?
1: Entrou
0: Nelson Semedo. Entrou...
1: Muito bem, vocês têm que me ajudar nestas também, que eu sou o repórter de campo, vocês têm que fazer a parte, têm que fazer a parte do jogo. Bem, eu estou aqui com a...
3: Margarida.
1: E a Margarida vem também com o... Bruno. Ai, Bruno, tu já estavas focado no jogo, pá, eu percebo, meu amigo. Mas vocês vieram para os Santos em Santos e vieram ver o jogo da maneira perfeita, porque isto é para novos, é para velhos e também é para amigos de quatro patas. Quem é que nós temos aqui?
3: É verdade, sim senhora, nós tentamos sempre trazê-lo connosco. Ele ainda é muito pequenino, então tentamos encontrar um sítio pet friendly para trazê-lo.
1: Como é que se chama?
3: Oli.
1: É pá, o Oli é um cão super querido. Quantos meses tem?
3: 5 meses.
1: 5 meses.
2: É um cocker, Francisco.
1: Eu não percebo nada de cães, mas é um cocker.
3: Não, é um Dachshund. É um teckel, um salsicha, vá.
2: Francisco, é um salsicha e tu não me dizes, Francisco.
3: Ele a dizer que não sabe se é um cocker.
1: Não, a questão é, isto não é um salsicha. Ou melhor, não é um salsicha como o teu, Catarina. Porque do lado de lá está a Catarina Maia. Tem um salsicha, sabes perfeitamente?
3: Sei perfeitamente.
1: Tem uma que
3: está... salsicha como o da Catarina. Simplesmente o meu é a miniatura de pelo comprido.
1: Ok. Ah, é que... A diferença era o pelo comprido. Pronto, era aquilo que eu estava... Bem, eu também sei ver.
2: Claro.
1: Pronto, e este de facto tem um pelo um bocadinho mais comprido.
0: Não era
1: a
0: Thay, obviamente.
1: Sim, mas é super querido. O Oli está de parabéns e também está a torcer por Portugal, não está? Espero eu.
3: Está claramente a torcer por Portugal. Aliás, eu acho que ele está a dar sorte este jogo.
1: Ah, é? Então agora tens uma obrigação. Que é todos os jogos de Portugal, incluindo aquele que vai ser à meia-noite e meia, vais ter que ver com o Oli, pode ser.
3: Isto vai ser mais difícil de voltar no Rock in Rio, mas eu gostava muito.
1: Boa. Ah, vais? Então olha, está aqui combinado, nós também vamos estar no Rock in Rio, vais ter connosco e pronto, pelo menos não está o Oli, mas vais ter connosco para nos dar sorte, sabes? Nós temos lá um stand, a Maggie está presente no Rock in Rio, tu vais ter connosco, damos um high five e pronto, e aí Portugal ganha de certeza, pode ser?
3: Pode ser, sim senhora, se te lembrares de mim eu vou lá.
1: Eu lembro-me de certeza, eu não me esqueço de pessoas. Portanto, meninas, eu estou a fazer tudo para que Portugal ganhe, eu não estou a deixar nada por mãos alheias.
0: Vamos a isso,
1: acabamos de fazer amigos, uma festinha ao Oli para dar sorte e agora vamos ao jogo. Até
2: muito
1: já.
2: Bem.
0: Muito obrigada, Francisco, até já. Seguimos com Carlão, é também ele que vai estar no Rock in Rio Lisboa já no próximo fim de semana.
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0: Portugal, Uzbequistão, Maria Petronilho, como estão os ânimos nos Santos?
1: É assim, agora está em tudo Santos, muito controladinho. E eu tenho que dar o próprio a Catarina Maia. Eu não sei como é que tu te conseguiste controlar da outra vez, em que foi golo aí em estúdio, isto aqui com um bocadinho de delay, e tu não consegui, e tu não começaste aos berros, que eu acho mesmo que começava. Aliás, eu estou meio de costas agora para o ecrã e eu estou aqui e não consigo. Isto está a ser um bocadinho difícil. Mas estou muito bem acompanhada. Está neste momento toda a gente sentada aqui no chão, portanto, a ver o jogo. Obviamente que se for gol, toda a gente se levanta. Vocês, é a primeira vez aqui nos Santos, em Santos, a ver o jogo?
2: A minha é a primeira vez.
1: E porquê que vieste para aqui?
2: Pá, os meus amigos convidaram. Acho que é um bom ambiente, então viemos.
1: E o que é que estão a achar do jogo até agora? Estavam à espera deste resultado?
3: Não, estava, sim, estava. O Ronaldo já estava com fome de marcar golos e acho que chegou ao terceiro.
1: Achas que o Ronaldo deve ficar o jogo inteiro? É que isto é um tema polémico nas redes sociais.
3: Não, eu acho que deve. Também depende de como do decorrer do jogo. Se ele estiver a render, deve ficar. Se depois o rendimento cair, é de trocar.
1: Eu não sei como é que vocês estão a conseguir gerir estar a falar comigo, enquanto poderá eventualmente ser gol. Portanto, os teus amigos estavam a dizer, vamos para os Santos em Santos. Tu gostas mais de ver em casa ou assim este ambiente em fora?
2: É a primeira vez que estou a estar neste ambiente, mas acho que preciso estar aqui. É diferente, é uma dinâmica diferente. Estou com os meus amigos, a malta está toda tranquila, estamos todos para o mesmo, ver Portugal ganhar.
1: Vocês são aqui, vivem aqui perto desta zona?
2: Mais ou menos, 25 minutos para aí.
1: Ei, então ainda estou um bocadinho longe, mas compensa, tu estás a gostar também?
4: Estou, também estou.
1: Vieste mais de arrasto dos teus amigos ou querias muito ver o jogo?
4: Vim dele, que ele disse para eu vir e eu vi.
1: E tu vieste muito bem, até agora estás a gostar, Portugal está a ganhar.
4: Sim, e o Ronaldo vai marcar mais um.
1: É, achas? Tu também achas que o Ronaldo vai marcar mais um?
3: Não, eu acho que vai, acho que vai.
1: Muito bem, eu não vestir mais tempo, continuem de olhos no ecrã gigante aqui, Santos em Santos. E meninas, se Portugal ganhar 4-0, eu vou ali a aquelas coisas das pistolas para ver se cai um peluche.
5: Sim.
1: E eu prometo que vos vou tentar levar um peluche para celebrarmos este 4-0 de Portugal.
5: Não há peluche em forma de Ronaldo.
6: Eu ouvi isto, portanto eu vou garantir que isto acontece.
1: Boa, não, e tu vais tentar, Francisco Mendes também vais tentar ir ali no tiroteio, que a minha pontaria não é muito boa, está bem?
6: A minha também não é melhor.
1: Meninas, tenho-vos só a dizer, não é que eu seja a pessoa mais conhecida de bola, mas até agora o meu jogador favorito é o Nuno Mendes. Pronto.
5: Ok, é isso
1: que eu tinha a dizer.
5: Fica registado então. Muito obrigada, Maria. Já voltamos a falar em direto de Santos. Dominic Fike a chegar à Mega Hits com White Kiss.
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0: 7h30, está neste momento nos 65 minutos, o segundo jogo de Portugal, portanto parece-me uma boa altura para adicionarmos música à tua playlist, que vem direitinha da playlist oficial do Mundial. A música de hoje chama-se Game Time, é de Future e Tyla, e foi cantada ao vivo em Los Angeles, nos Estados Unidos, na cerimónia de abertura deste Mundial 2026.
1: Mas Tyla esteve também presente na cerimónia de abertura do Mundial no México, porque existiram três cerimónias de abertura. O Mundial este ano tem três casas diferentes. Esta foi a primeira que Future e Tyla a primeira vez que Future e Tyla trabalharam juntos, e foi uma colaboração feita à medida para o maior evento desportivo do planeta. Agora ainda há jogo para Portugal, por isso Game Time, Future e Tyla agora na Mega Hits.

0: É Richie Campbell, quando faltam 21 minutos para as 8 da noite, é ele que vai atuar na Mel Arena pela terceira vez, dia 12 de dezembro. 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Portugal continua 3-0, Francisco Mendes 4-0.
1: Não continua nada.
2: Madalena,
1: não
2: tu
1: continua
2: estás a querer
1: nada.
2: Tirar gols sempre que entramos no ar. E eu não te corrijo.
0: E tu não me corriges.
2: Nunca.
0: As pessoas à nossa volta, aqui no estúdio, é que me corrigem e começam a fazer sinais. Parece que estão a fazer gang signs.
2: Estou daquelas portuguesas conformadas que neste momento estão 4-0.
0: Eu estou sempre lá atrás. Oh, Francisco, desculpa. Eu não estou bem, Francisco.
1: Eu perdoo-vos, não há problema. É emoção no momento. 4-0, é isso mesmo. Entre o Bernardo Silva, passou a Hydration Break, que eu não gosto nada da Hydration Break. Mas meninas, eu aprendi uma coisa muito importante aqui nos Santos em Santos.
2: Que é, fala.
1: Eu já não vou cometer o erro de estar a entrevistar pessoas de costas. Okay. Eu agora ponho-me ao lado das pessoas.
2: E vês o jogo.
1: E vejo o jogo enquanto falamos, que é o caso aqui do meu novo amigo.
3: Samuel.
1: Samuel, como é que estás? Estás bem?
3: Estou bem. O Ronaldo já marcou dois.
1: Já, dá logo uma alegria, não é? Como é que está este jogo? Estás mais tranquilo? Levantaste-te muito? Gritaste muito quando celebramos?
3: Estou mais tranquilo. Acho que temos um meio campo renovado e parece outra equipa desde o jogo passado.
1: É um homem que está a fazer aqui uma análise tática. Continua, Samuel, deixa-te levar. Mais, o que é que gostamos mais deste jogo? Olha, vamos fazer aqui uma brincadeira, que é, podes relatar o que é que está a acontecer no jogo?
3: É pá, não tenho jeito nenhum,
1: Mas vamos testar. Vais dar o teu melhor, Samuel, vamos lá. E agora, quem é que tem a bola?
3: Nelson Semedo com a bola, vai pelo flanco direito. Passa para trás para Chico Conceição. Bernardo Silva para Trincão. Trincão tabela com o Ronaldo.
1: Ai, se isto fosse gol era tão bonito. Ficou para os que estão agora. Pronto, meninas, estamos aqui a seguir este joguinho. Como é que vai ser? Vamos aí divertir-nos nos Santos ou vamos para casa?
3: É, somos capazes de ir ali um bocadinho aos carrinhos de choque a comer uma bifana.
2: Boa.
1: Uma bifana que já cheira, está a cheirar a bifana, está a cheirar bem. O sol está a pôr-se, está a ficar cada vez mais perto de ficar atrás do ecrã. E pronto, isto está a ser ótimo para aproveitar aqui este jogo. Confesso que eu pessoalmente já estou mais descontraído.
2: Claro.
1: Porque pronto, com 4-0 eu já estou aqui mais
2: divertido. Está muita gente, Francisco.
1: Olha, está muito compostinho. Está mais gente do que quando vivíamos eu e tu.
2: Okay.
1: No primeiro jogo contra o Congo. E se tudo correr bem, no próximo, quer dizer, no próximo nós estamos.

0: terça-feira com o Mac Hughes, comigo, o Metal Sprattis é vida depois de uma tarde intensiva, não é verdade?
1: Meu Deus, mais uma terça-feira a sofrer deste lado com o nosso Portugal, e mas pronto, olhos postos no futuro.
0: Exatamente, já a seguir vamos até ao scroll da noite. Primeiro, Malcolm Todd na Mac Hughes.

0: Música nova de Gracie Abrams na Mega Hits, chama-se Hit the Wall. Está na hora de irmos até ao scroll da noite de hoje. E começamos com boas notícias para o mundo das mulheres.
1: Mundo feminino, Olivia Rodrigo acabou de anunciar um festival em honra do festival Lilith Fair. Se não estás a par, aconteceu entre os anos de 97 e 99. Era organizado pela cantora Sarah McLachlan, que basicamente era um festival para celebrar artistas femininas que eram as únicas que estavam no cartaz. O que é que aconteceu? O festival acabou, mas Olivia Rodrigo agora criou um chamado Daisy Chains Fields Festival e convidou a própria Sarah McLachlan para ser embaixadora oficial deste festival.
0: Isso é muito bonito.
1: Vai ter artistas como Chapel Rowan, Cat's Eye, Doji, acontece em agosto na Califórnia, e todo o dinheiro dos bilhetes vai ser doado a instituições de caridade que apoiam meninas e mulheres. Isto
0: é uma espécie de Live Aid, mas para o público feminino.
1: Oh, yes.
0: Acho isto muito, muito bonito. Entretanto, por falar em mulheres, Ana Castela e Zé Filipe estão mais do que terminados, mas eu sinto que Zé Filipe ainda está a tentar uma reconciliação com a Virgínia.
1: É pá, não.
0: Apesar dela já estar noutra.
1: É isso, ela está com o Vini.
0: Mas Zé Filipe vai dizer numa entrevista que não sabe o que é que o futuro lhe reserva e não descarta a hipótese dele e da Virgínia voltarem. Vamos lá ver como é que a coisa corre.
1: Olha, nem Zé Filipe, nem Vini, ele que se foca, aliás, é em jogar à bola. E por falar em futebol, há muito burburinho à volta de Cristiano Ronaldo. Houve vários jogadores que disseram que Ronaldo era um jogador como qualquer outro dentro do campo, e parece que há muita gente e muitos adeptos de futebol a tentar distorcer estas palavras. Portanto, isto é melhor acalmarmos aqui um bocadinho e esperarmos pelo resto do Mundial.
0: Olha, até te digo, eu nem sei o que é que chateia mais, o Ronaldo, se é isso, se é o facto de Messi se ter tornado o melhor marcador de sempre no Mundial. Ai. Já é mais do que oficial, portanto vamos lá ver como é que a coisa corre para nós. Entretanto, há que relembrar também aos nortenhos que nos ouvem em Braga, no Porto, que hoje é noite de São João. Portanto, acontece muita festa no norte do país, muitos martelos também, e obviamente vamos falar sobre isso ao longo das próximas horas. Por agora, há December 10, música nova na Mega. Yeah.

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1: Música portuguesa na Megacity com Prof. Jam. Ele que tem novo álbum, LSD, Love Songs Die. E nesse mesmo álbum temos N colaborações. Oh, um dos artistas que, atenção, vai fazer uma corrida. Como é que isto vai acontecer, Zé Vida? Explica-me.
2: Então, ao que parece, o Plutónio passou por aqui ontem de surpresa no Snooze e convidou-nos a todos para ir correr no próximo dia 5 de julho com uma meta desconhecida. Portanto, no fundo, vamos correr 5 km, acho que é isso.
1: Okay.
2: Correr, andar, passear, como tu conseguires. E no final, chegamos a uma localização surpresa. Se tu quiseres saber um bocadinho mais, porque nós também não temos assim muitas informações, é passar pelo perfil de Instagram do Plutónio para te inscreveres. E para além disso, ver o carrossel que ele publicou, porque tem por lá algumas pistas.
1: Ai meu Deus, eu estou tão curiosa. Fica atento e já sabes, 5 de julho o encontro é nesta corrida do Plutónio. Já a seguir, Shakira e Burna Boy na Mega Hits. 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

0: 9 da noite ao som da Mega Hits, connosco, Matilde Prata e Zé Vida. Hello. Deste lado até às 11 da noite, depois de uma tarde muito intensiva para todos os portugueses.
1: Ai, uma tarde muito intensa, mas atenção, se achavas que a intensidade ia baixar ligeiramente, muito te enganas, meu caro, porque vamos a um Posso Ser Cancelado, mas é todas as terças e quintas que eu e a Matilde trazemos o nosso eu mais polémico para cima da mesa, e hoje eu vou dar um hot take que tem a ver precisamente com este Mundial de Futebol.
0: Ai meu Deus, o que é que vai ser daí, Zé Vida?
1: Olha, eu não quero dizer já, mas posso dizer que tem a ver com as pausas para a hidratação.
0: Ah, ok, então descobrimos já a seguir. E também já a seguir falamos sobre o grandioso jogo da mala, porque são todas as manhãs de quarta-feira que te oferecemos milhares de euros, portanto já a seguir dizemos-te o valor que podes vir a ganhar. Primeiro, Bruno Mars na Mega Hits com esta nova Risk It All. Faz boa viagem, boa terça!

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0: É a partir das 9 da manhã que te ligamos, portanto, se por acaso disso, já sabes. Já a seguir, vamos até ao Posso Ser Cancelado de hoje. Primeiro, mais de 90 minutos de música sem parar. 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

0: Um dos artistas escolhidos para a música portuguesa para o Mundial deste ano. Acabaste de ouvir o Papillon nesta noite de terça-feira, sendo que foi durante esta tarde que tivemos muitos nervos à flor da pele, todos os portugueses, no fundo.
1: Oh yes, e vamos continuar nesse mood, porque chegou a altura de irmos até ao Posso Ser Cancelado Mas, e desta vez eu trago um hot take que tem precisamente muito a ver com este Mundial de Futebol.
0: Ok.
1: Um dos assuntos mais badalados tem sido as pausas para hidratação.
0: Ok.
1: Os famosos mini breaks que acontecem ao longo da primeira e da segunda parte e que muita gente acha que não faz sentido absolutamente nenhum. Já eu tenho a dizer que posso ser cancelado, mas as pausas para hidratação deviam acontecer fora do Mundial também.
0: Até, ui!
1: Tipo no campeonato de futebol português,
0: mas
1: sabes?
0: Mas porquê? Para eles terem uma pausa?
1: Para eles terem uma pausa, mas acima de tudo para nós termos uma pausa. Porque é assim, eu pessoalmente não costumo acompanhar muito futebol. Gosto de acompanhar quando é seleção, porque estamos todos juntos em convívio. E devo dizer que as pausas para hidratação estão a ser a melhor parte deste Mundial. Porque tu dás por ti 45 minutos em que tu não queres perder um segundo daquilo que está a acontecer na televisão. Se queres ir à casa de banho, ficas em pausa. Se, por exemplo, estás a fazer um convívio em casa e convidas os teus amigos todos. Se tu tens que ir repor bebida, repor comida, não sei o quê, acontece de lá e perdeste um golo, quem sabe, estás a perceber? Portanto, eu acho que as pausas para hidratação são pausas, portanto, para o espectador também.
0: Ah, já estou a perceber, portanto, para além do típico intervalo que temos, haver mais uma pausazinha ou outra para também respirarmos daquilo que está
1: exato
0: a acontecer.
1: Exato, para além disso estamos a ver a Gen Z a assistir ao Mundial. A Gen Z tem que ir ao telemóvel de 15 em 15 minutos,
0: mas também se calhar
1: uma insuficiência qualquer.
0: Mas a intenção se calhar é mesmo essa, é também promover aqui alguma atenção maior para o jogo, mas pronto, também percebo o teu lado e portanto fica aqui o hot take do Zé, mas já agora não 968-689-229 é o WhatsApp da Mega Hits. Queremos saber a tua opinião sobre estas pausas de hidratação, aliás. Fazem sentido fora do Mundial? Mike Towers agora, música.

0: Música nova com Luís Capaldi, agora que falamos sobre o hot take de Zé Vida neste Posso Ser Cancelado Mas.
1: Posso ser cancelado, mas eu acho que as pausas de hidratação do Mundial fazem todo o sentido e até acho que deviam ser trazidas para o Campeonato de Futebol Português também. E pelos vistos, não sou o único. Recebemos a mensagem do Jorge que diz: as pausas de hidratação são ótimas para responder à minha namorada, porque como sou um homem não consigo fazer duas coisas ao mesmo tempo. Se estou a ver o jogo, não ouço a pergunta dela.
0: Bem, muito bem, percebo.
1: Ou por exemplo, quem sabe, também é uma ótima altura para tu culpares o árbitro. Estás a perceber? Aquela análise que toda a gente adora fazer no intervalo.
0: Mas isso tu vais fazendo também, imagina, quando é faltas, há sempre aquele minutozinho ou dois.
1: Pois, mas para mim já é demasiado. Porque se está toda a gente a falar à minha volta, eu deixo de perceber o que é que está a acontecer na televisão.
0: E não é propriamente uma pausa.
1: Exato. Olha, por exemplo, também é bom para os comentadores de futebol. Eles começam uma frase ao minuto 1 e só acabam aos 45. Eles não se calam o jogo todo.
0: Eu, no meio de tudo, só tenho pena dos jogadores que, enquanto estão a beber água, estão a ser filmados a torto e a direito. Podem estar ali a babar e eles a filmar isso tudo. Ariana Grande na Megahits, música nova agora.

0: Desde a noite com a Mega Hits, uma última hora connosco, Matheus Prata e Zé Vida. E já a seguir vamos até ao Norte.
1: Porto, noite de São João, é muita coisa a acontecer. Vamos falar sobre isso já.
0: Há também o lugar às novas a chegar daqui a meia horinha. Primeiro, Justin Bieber.

0: Música nova de Terry Swims na Mega. Mr. Know It All, numa noite festiva para quem nos ouve no norte do país, em Braga, no Porto. Noite de São João.
1: Santo António já se acabou. Eu gosto dessa música,
0: também, eu também gosto muito dessa. Olha, e a propósito disso.
1: Ah, agora sim é São João como deve ser. Matilde, não sei se tu estás a par, mas a noite do São João, que é conhecida pelas marteladas na cabeça, não começou assim. Na verdade, então, o martelo não é o OG desta história, não é a figura principal. Na verdade,
0: é a sardinha.
1: É um penetra, Matilde. O martelo. Penetrou o São João.
0: Ok.
1: Se é que isto, eu vou explicar para isto.
0: Porque
1: não
0: ficar na verdade era outro instrumento, é isso?
1: Era sim, era um alho porro. E tu perguntas o que é um alho porro?
0: Um alho porro é um alho francês.
1: Exatamente, mas é quando ainda tem aquela flor, acho eu.
0: Sim.
1: Ao que parece, antigamente usava-se um alho porro para bater na cabeça das pessoas porque o alho porro era um símbolo de fertilidade. Então era uma maneira dos rapazinhos chegarem ao pé das meninas e meter conversa. E meio que a dizer: olha, eu aqui a dar-te com o meu alho, estás a ver?
0: Ai.
1: Exatamente. É um bocado estranho.
0: Que
1: até
0: horror.
1: Que as pessoas disseram: bem, vamos substituir isto por uma coisa mais divertida.
0: Até porque se parte, cheira mal depois, e desperdiça-se muita comida.
1: Exatamente, e por isso mesmo surgiu o famoso martelo de plástico. Começou a aparecer por todo o lado e acabou por colar, até porque deita som e é muito divertido. Parece um boneco de cão.
0: E é baratinho até, não estraga facilmente e é muito mais festivo. Eu acho que é o símbolo principal deste São João. Se bem que, para além do martelo, que eu gostava de trazer para as festas populares portuguesas, para as restantes, quero dizer, nas marchas lisboetas, gostava muito de trazer os balões.
1: Ah, mas o balão acho que é a parte mais bonita do São João.
0: É verdade, sim senhora. Sendo que este ano apenas vais poder usar o teu balão entre as 9h45 e penso que a meia-noite.
1: É
0: uma janela temporária muito mais curta.
1: Por outro lado, isto é muito bom para fazer stories, porque vão ver muito mais balões no ar ao mesmo tempo. Portanto,
0: pois,
1: se andas pelo Porto, olha, faz um videozinho bonito por nós, já que não podemos estar aí.
0: Olha, e tu já viste o quão português foi este dia? Tivemos tarde de jogo em Portugal contra o Uzbequistão no Mundial e esta noite, noite de São João.
1: Olé, portanto, é só um motivo para celebrar.
0: E é mesmo para dizer: é tudo ou nada. Música nova na Mega.

0: Dizem que ela está quase a anunciar a sua tour e é bom que ela mantenha a palavra que nos prometeu nos Grammys e que venha até Portugal. Sabrina Carpenter na Mega Hits. E não sei se sabes a vida, mas estamos em contagem decrescente.
1: Para ver a Tyla no Avril Nation em Portugal.
0: Ai,
1: ou não?
0: Já faltou mais.
1: E é ela que está precisamente no nosso lugar às novas de hoje e tem tudo a ver com o dia de hoje também. É mais uma música que faz parte do álbum oficial do Mundial da FIFA 2026. Chama-se Game Time e junta o melhor do hip-hop ao afro-pop, porque junta Tyla a Future, um dos maiores nomes do hip-hop americano. E para além desta música ter feito parte deste álbum, fez também parte da cerimónia de abertura do Mundial em Los Angeles.
0: Oh my God, California. So international. Yeah. Eu sinto que de repente este Mundial ganhou imensas músicas com grandes artistas.
1: Eu acho que a melhor parte do Mundial é ver quantas áreas do entretenimento é que se conseguem juntar e gostamos muito de ver isso.
0: Olha, é caso para dizer Game Time. Future com Tyla na Mega Hits é o lugar às novas de hoje. 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
1: Música portuguesa com o Gama na Maggie Schultz. A música que marca a nossa despedida. Eu sou a Matilde Prata.
2: Eu sou o Zé Vida.
1: E voltamos oficialmente amanhã a partir das 8 da noite. Mas Zé Vida, há que relembrar o que acontece logo pela manhãzinha.
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1: Já a seguir, à Siena Spyro para ouvires. Nós voltamos amanhã. Beijinhos.
2: Beijo. Maggie.

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